0: Fera mansa, esses caras também rebenta, né? Manda benzão demais. E falando em rebentar com tudo, já já a gente ouve Israel Rodolfo, tem Felipe Araújo. Olha, nem tira o capacete, pai, que é só pedrada por aqui. Só modão bruto de judiar, de maltratar, viu? Continua com a gente aí.
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2: 9 e 14.

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2: João Paulo e André,
3: ô Marcos e Vinícius.
4: Obrigado,
2: americano.
4: Tamo junto, meus irmãos.
5: 9:28.

0: 31.
1: Boa noite.
2: De volta, bebê, de volta. Bom comecinho de semana, hein?
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2: A outra, hein, que pula. Bora. Tá chegando aquele piserinho que a gente gosta com Israel Rodolfo, Mário Fernandes. Seu brilho sumiu.

curtos. É, são elas, Mayara e Maraísa. Toma que é pedrada, pai. Essas meninas arrebentam. Estão fazendo show aí até fora do Brasil. Foram pra Portugal. É o nosso velho e bom sertanejo ganhando o mundo, pai. É, tá pensando o quê? Chique demais, né?

0: 958.
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0: 10 e 3.
1: Tô contigo aqui, ó.
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1: Abraçando aqui a minha rapaziada, a minha moçada que tá de ouvido ligado aqui com a gente. Você, ó, em casa, no trabalho, aí no seu trajeto, nas suas atividades, no que você estiver fazendo, chama, bebê, chama que é sucesso. Tem modão, tem companhia, tem carinho, tem amizade, tem mais emoção e tem você também pedindo a sua moda aqui no pedidomusical.com.br. Agora tem Guilherme Beruto, Simone Mendes, manda um oi.

Brava, dar Brava, né? Você tá doido, equivocada é o nome dela, na voz do Traia Véia com Gustavo Lima. Essa aqui rebenta demais. Você tá doido, eu amo essa moda. Daqui a pouquinho tem mais uma do Gustavo Lima por aqui. Tem o Fernando e Sorocaba. Você não vai perder, não, né? Então, ó, continua com a gente por aqui que eu volto já.

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1: I'm like 10:31.
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3: Mala dos porta-mala, vai, Gustavo.

ele te ama, hein? Rayane e Rafaela, suas meninas tão gigantes, estão cantando muito, tá cada vez mais em destaque, com certeza elas brilham por aqui no palco do nosso território sertanejo. Eita, pai, só modão top de linha aqui pra você. A sequência eu volto com muito mais, hein?

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1: Chama que é sucesso. Bora! Tô por aqui com você nesse início de semana aqui no nosso território sertanejo, hein? Novidinho, pai, novidinho.
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1: Já pensou aquela mensagem errada? Toma essa pedrada aí, vai, com o Jean Giovanni.

0: Kleber e Cauã, mil adjetivos. Vixe Maria, é adjetivo aqui pra dar com força mesmo, hein? Bom demais eu estar aqui do seu lado, seguindo nessa segunda-feira. Vamos que vamos. Ó, território sertanejo aqui pra todo o Brasilzão, na web, nas plataformas aí, nas caixinhas da Alexa. É só pedir pra tocar nossa rádio e tá tudo certo, hein?
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1: 11 horas e 30 fora, minutos.
0: Fora do padrão.
2: Boa noite.
3: Chama a bebê, sobe esse volume.
2: Você tá boa, volume no 12. Esse é o meu programa, no meu território.
3: Olha ele que tá com um projeto novo, tá planejando tudo e já já ele vai lançar, tá? Mas por enquanto a gente fica com essa transa pendente aqui com o Gustavo Mioto.

0: namorozinho de portão com eles, Mariano e Matheus e Guilherme e Santiago. Fechou, turma? Fecha a conta, passa a régua. A gente volta amanhã com mais Território Sertanejo. Eu amo demais estar aqui, ó, com você, compartilhando a vida, o som de muita moda, com alegria, com carinho, né? Aqui na nossa rádio, que é uma família, que você tá sempre em casa, com certeza. Beijo, abraço e até amanhã.
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2: 11:42.
1: Boa noite.
2: 11:42.

0: isso, Brasil.
1: 11:54. Obrigada, meus amores.
2: Boa noite.
3: Coisa linda.
2: Que um prazer estar na mesma sintonia. É bom ter você em nossa companhia.

0: 11:56.
1: Obrigado.
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0: Feliciano.
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0: 1:39.
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0: 2h43.
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Através desta mensagem, meu eterno agradecimento. 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
1: 5 horas.
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2: 5 e 3.

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4: Então, né, turma, agora 5:06, bom dia pra você das fazendas, chácara. É, tamo chegando, né, gente, um bom dia especial a toda a turma aí das fazendas, bom dia pra vocês, guarda, padeiros, lembrando que esta é sua Rádio Clube. É 87.9, diretores Petronilho Alves de Moura e Carlos Martins, administrativo Lázaro Pereira. Estamos chegando, hoje é segunda-feira, dia 11/8/2026, né? Bora, bora, o frio tá indo embora, tá 20 graus, vamos junto, né? Até as 8 horas. Este é seu Sertão Caboclo, eu sou o Divino Dantas, até as 8 é nós que tá por aqui, né, gente? Vamos deixando um bom dia aos motoristas, aos guarda, padeiros, essa turma nossa aí da madrugada, gari, né, varredores, varredoras de rua, bom dia, turma, obrigado aí pelo carinho. É, motorista, a turma da buleia, a turma do curral que puxa o cardo, bora junto. Até as 8 horas nós tá por aqui, o velho já chegou também, chegou cedo hoje, né, velho, viajou, velho? É, nós temos que levar o velho, mas ele deu trabalho pra nós na viagem, viu, gente? Deixa, depois eu conto pra vocês aí. Vamos começando o nosso Sertão Caboclo por aqui. Bora, bora, trazer as modas. Vamos junto, então, até as 8. A fonte tá liberada aí, turma. Obrigado a vocês das cidades vizinhas. Um grande abraço a todos de Palmeira, pessoal do Linda Vista, Vajão, Gameleira. Bom dia. Cesarina de Goiás, bom dia pra todos aí, vamos começar então com o pezão direito, mas com os dois pés, que senão desequilibra, né, gente? Mais o direito na frente, bora, bora, telefone liberado, tá aí, ó.
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4: Beleza, tá dado o recado, o telefone tá no ar, fica à vontade, pode participar que nós está por aqui até as 8 horas e vamos trazer as modas. Vamos começar então, meu próprio destino é a primeira, Creone. Creone em Barreirito, felicidade não existe, paixão proibida, né, velho? Bora, bora então, daqui a pouco nós fala, velho. 5:09, bora, turma.
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5:11. Música que você ouvia no rádio de pilha do seu avô, você recorda aqui.

0: Obrigado, moçada.
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3: Então, né, turma? 5:18, bom dia pra toda a turma de Palmeiras de Goiás. Obrigado a vocês aí, obrigado a toda a turma. O telefone tá liberado, viu, gente? 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
3: 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Então, né, gente? Dado o recado, telefone liberado, obrigado a vocês de Palmeiras, obrigado a toda a turma da região, um grande abraço. Vamos trazendo os modão, dando sequência por aqui, mais moda.

0: a turma da Buleia tá aí ligada, os motoristas de ônibus, Elton Benjamin, toda a turma, né, gente? A turma da Buleia, obrigado a vocês aí, viu? É os meninos do café também, quero deixar um bom dia, que essa turma faz muito café e é cedo, né, velho? O que foi, velho? Fala com nós. Ah, agora você resolveu. Resolveu dar as caras. Ih, o que foi, velho?
1: Moça, desculpe incomodar, mas tem uma moça aqui querendo falar com você.
0: Que moça?
2: Ei, domingo é dia dos pais.
0: Já passou, velho.
2: Ô, oh, meu filho.
0: Deus do céu.
2: Hein?
3: Papai.
0: Ih, papai. Que rolo é esse, velho? O velho arruma cada manobra, moça. Já foi, moço, aí para com isso, aí, dia dos pais foi, é domingão, aí, né, aliás, a gente não estava por aqui, estava viajando, domingão também é folga, né, gente, mas a todos os papais aí, né, que já passou o dia, mas que bom, né, que é um dia especial, né, velho? Trazer moda, velho, que foi? É na... o negócio... ô, velho, para com... prende esse cachorro, velho, tem que prender, meu filho.
1: Com paciência, ui. É. Porque tem uns vizinhos lá perto de minha casa, lá, ó.
0: Ah,
1: fica
0: Luizão.
1: Reclamando do meu cachorro. Diz que o meu cachorro tá correndo atrás dos outros de bicicleta na rua.
0: E sabe andar, velho?
1: Vai mentir pra lá, nem bicicleta meu cachorro tem, senhor. Chibungo.
0: Aí chegou meio nervoso, mas parece que a coisa não foi boa pra ele esses dias, não, de descanso. Aí tava mais o Rafael, não tava não, velho? Aliás, eu quero agradecer nosso companheiro de trabalho, Rafael Pimentel, que esteve por aqui sabadão, né? Animando as madrugadas e segundona, né? Agora é com nós, a manobra, nós já tá aqui. Vambora então, né, velho? É, nós deu um pulinho, foi lá na Paris, né? Ver como é que tava o barraco, tava meio assombrado lá, velho. Bora trazer os modão, meu reino encantado. Ô, moda, que moda é essa? Minha amiga Liana, já fez o café há muito tempo. Ô, docinho, bom dia pra você e toda a família, viu? Um grande abraço aí pra você e a família. Levanta é cedo, velho, não brinca não, velho. Tem gente de lá? Tem, o velho falou que tem. Quem tá de lá, velho? Parece que é o Dairão. Bom dia, Dairão.
4: Bom dia, irmão. E aí, né?
0: Bom dia. Bom demais, é. Tudo tranquilo? Aline. Ele tá puxando o creme, tá escutando, velho? Aline, João Mineiro e Marciana, de número 2, nós vai trazer pro Dairão, a turma que tá lá no curral junto com ele, puxando o creme. Ainda tem onde estão meus passos, né, com Barreirita. Essa nós vai tocar de número 3, vou deixar pra toda a turma lá de Palmeiras de Goiás. Obrigado a vocês aí, já tá conectado com nós. Um grande abraço. Bora? Que foi, véi? Ah, quer falar com você, Dairão?
1: Vou mandar abraço pra esse daí, não.
0: O Dairão, véi.
1: Não fica insistindo, não, como vou mandar.
0: É, uai,
1: que é isso? Para de ficar insistindo, não vou mandar e pronto, acabou.
0: Hein? Não, tudo bem, véi. A gente não vai ficar brigando aqui, porque se nós vamos brigar, vai brigar o dia inteiro, né? Daí não, obrigado, viu? Não dá moral pro velho, não. Tem moda. Tá na clube, tá bom demais. Bora então, 5 horas e 22, turma.
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0: 5:26.
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0: que mexe.
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5: Então, tô de volta aí, né, turma? 5:36, manhã boa, tá meio quente, tá bom. Deu uma esquentada boa, 20 graus, né, Rodrigão? Tá bom pra tirar o leite agora, bora, bora. É, a turma da Calândia aí, bom dia pro Rodrigo, a Maria Divina, né, o Robertão Latado, essa turma toda. Obrigado a vocês aí pelo carinho, viu? Já tá de café pronto? É, deixa eu ver quem tá de lá, já vou atender vocês aí, Rodrigão, pera aí, calma aí, deixa eu ver quem tá do outro lado, tem gente de lá, parece que, deixa eu ver, acho que é o Divino Padeiro, bom dia.
6: O Divindato, bom dia.
5: Ah, não, não é o Divino Padeiro, não. Não, não, Cândido Cruz, pera aí, velho, não aperta, aí, ó. Oh, meu Deus.

0: Ei, velho, você não tem jeito, não mexe mais em nada não, velho. Aqui, né? Velho, tem. Fala com nós, eu acho que é o Divino Padeiro agora. Bom dia.
1: Bom dia, bom dia.
0: Bom dia, Xará, como é que tá aí?
1: Terça-feira, bruto. Dotado no trampo. É o gordinho aqui, correria.
0: É.
1: Abração pra todo mundo aí da madrugada.
0: Bora, bora então.
1: Rodrigo Franco já tirando o leite.
0: A turma tá agarrada?
1: Antiga Perseu, era na Ecofrente.
0: Ah, sim.
1: Tá aí já grudado o leite.
0: Puxando o cardo.
1: Toda a galera também, o neguinho já em pé, já coando o café pro seu Vitão.
0: Já fez o café pro
1: tomar
0: Vitão?
1: Cafezão,
0: pra... O pai de Franquinho. Bora, bora! Aí, Divino Padeiro, a turma tá aí perto da Ecoplend. Obrigado, viu, neguinho? Puxando o creme, Divino Padeiro tá deixando um modão pra você também, viu? Essa turma é grande, né? E quem tá... Ah, tá fazendo um café pro Vitão já? Bora, bora! Deixar a modão pra vocês, Milionário José Rico, 60 dias apaixonado. Essa daí vou deixar pra você, o Elismar e toda a turma aí que você indicou, beleza? Bora trazer moda? O que foi? O velho quer falar um pouquinho com vocês, Xará.
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0: aí, ó.
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0: Não, velho, faz não. Divino Padeiro, não moral pra ele não, ele é meio estressado. Ainda tem o Daniel, menino da porteira. É meu amigo Jim Sabarada, Calândia, vizinho do Luizão de Perona. Só o Luizão já tá rolando por aí nessa chácara, que ele não para não, moço. Dentro dessa chácara ele rola pra lá e pra cá. Jim Sabarada, obrigado, viu? Um grande abraço pra você e toda a família da Calândia. A vocês aí, tem moda. Daniel, menino da porteira. Meu amigo Elton Benjamin já tá se preparando pra pegar a buleia também, né? Do ônibus, bom dia pra ele. Ele pediu Divino Dantas, manda o Paulo Ramos e o Rafael, filho de sertanejo. Deixa pra toda a turma. Deixa pra essa turma nossa de Palmeiras de Goiás, né? Meus amigos aí do café, nessa turma toda aí. E pra turma da Evoline, né? O Júnior, já acordou, meu filho? Torça a orelha do rádio. Aí eu tô de cá, uai. Quando eu chego, o chão treme. Bora, bora. Bom, vou trazer essa do Milionário José Rico, vou deixar lá pro Rodrigão, a Divina, o Robertão também tá ouvindo nós na Calanda, daqui a pouco vou tocar que você gosta, viu, Rodrigo? 5:41, que foi, velho? Ah, não, velho, aqui não tá tendo esse trem, não,
2: véio. E olha que a merenda aqui na rádio.
0: Não tá tendo isso aí, velho.
2: Não, e eles vão pôr uma merendinha aqui pra nós, velho.
0: Ainda bem que o João tá tudo na área agora.
2: Cadê um arroz doce?
0: Ajuda, né, velho?
2: Cadê um pé de moleque, um pé de cavalo, cadê uma palastraca, cadê um trem pra gente comer aqui, velho?
0: Ah.
2: Nós estamos tá ruendo aqui, pelo amor de Deus.
0: Não é fácil não, velho. Bora tocar moda, aqui só modão. 5:41, Milionário José Rico, 60 dias que tá apaixonado, Divino Padeiro.
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0: Bora, aumenta o volume aí, turma.
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0: 5h44.
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4: Então, turma, tô de volta aí, 5 horas e 53. Bom dia, né?

0: É, turma, tem um convite aí, eu vou deixar o convite para vocês, o convite é a Câmara Municipal de Cesarina, juntamente com a mesa diretora do biênio 2026-2027, em nome do presidente da Câmara de Vereador, César Luiz Moreira. Popular Cezinho informa que as sessões ordinárias, né, iria acontecer a semana passada, já começou, né, gente? Começou ontem, né? Começou ontem, segunda-feira, dia 10, vai até o dia 14 de agosto, ou seja, terça, né? Quarta, quinta, sexta e sexta de 2026, né? Então, é no plenário da Câmara Municipal de Cesarina, Goiás, né, gente? A partir das 19h30. Acompanhe também pelo site, turma, é www.cesarina.go.leg.br. Informou a mesa diretora do biênio 2026-2027, presidente César Luiz Moreira, popular Cezinha. Câmara Municipal de Cesarino, nosso compromisso é o povo. Com coragem, verdade, vamos transformar a nossa cidade. Tá dado o recado aí, né, turma? Bora trazer mais moda pra turma que tá lá do outro lado. Então, recado dado, 5h54, vou trazer. Tem gente lá do outro lado, velho? Tem, velho, falou, deixa me ver quem tá de lá. Parece que é Cândido Cruz, velho. Bom dia. Bom dia. Olá, bom dia, como é que tá aí? Tudo bem? Ô, Cândido Cruz.
1: Quero participar. Ah. Minha querida Madre Rondina. Vai tudo de ouvir pro programa. Minha madre,
0: né? Ah, tá.
1: Muda,
0: qual que é a moda?
1: Mate de uma vez.
0: Essa é boa, véio. Parada dura. Moda um galinzé dele é 10, hein, velho? Parece os meus lá da Paris. Beleza, vamos trazer moda.
1: Bom dia, bom trabalho pra vocês.
0: Obrigado.
1: Bom, boa.
0: Beleza, Cândido Cruz. Tá na clube, tá bom demais. É o Cândido Cruz, velho. Vocês já viram uma vinheta melhor do que essa do Galizé? Rapaz, os meus lá cansa cedo. Começa é 3 da manhã. O bicho é meio doido, o relógio desse parece que não trabalha igual o do Galo, velho. Cândido Cruz, parada dura, me mate de uma vez, Gerondina, a todos vocês, setor universitário, obrigado, viu? Boa terça-feira. Rodrigão, estilista, vai curtir o Tião Carreiro, Pardinho, Negrinho, Parafuso, tá lá na Maria Divina, lá na Calândia, tá ouvindo nós, obrigado, ele, o Robertão. A turma tá toda reunida, né? Esse trovão reunido é certeza de festa, bora! Quero deixar um bom dia também a meu amigo Evandro do Frete, já tá de pé, né, Evandro? Bom dia, meu amigo Divino Dantas, tá na clube, tá bom demais, vamos trazer moda pra ele? Vamos deixar o parafuso pra ele também? Depois nós vai trazer aquele gosta do João Paulo e Daniel, vamos de moda. 5h56, toda a turma do Posto BR, obrigado a vocês aí pelo carinho da audiência, o Benjamin bebendo café. Matheus tá por aí, toda a turma também, né? O Pereira da troca de óleo, essa turma é grande aí no posto BR. Bora trazer a turma pro nosso lado, Elton Benjamin. 5h57, tem moda.
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2: É, 6 horas em ponto, Rodrigão. Daqui a pouco eu vou trazer o Neguinho Parafuso pra você. Agora é mensagem do dia, momento de oração e momento de reflexão. Vamos falar com Deus. Bom dia.
0: 6 horas.

0: Olá, amados e amadas! Muito prazer, eu sou o Kleber Ramos e a partir de agora estou trazendo mais uma mensagem positiva aqui no seu rádio. A mensagem do dia, para tocar o seu coração e para que você tenha um dia melhor. A vida tem um jeito muito curioso de ensinar, você já percebeu? Às vezes a gente se esforça, luta, tenta de tudo para alcançar um objetivo, mas parece que nada dá certo. E no meio dessa caminhada, esquecemos de olhar para dentro, de perceber que antes de vencer qualquer desafio lá fora, primeiro precisamos nos equilibrar por dentro. Afinal, não adianta ter técnicas se o coração e a cabeça estão fora de ordem. Uma cidadezinha pacata chegou a um circo espetacular, cheio de artistas talentosos. Era mágico, palhaços, malabaristas e equilibristas desafiando a gravidade na corda bamba. Um jovem cheio de sonhos ficou encantado com aquele mundo e decidiu que queria ser equilibrista. Sem perder tempo, se matriculou nas aulas e começou a treinar. Subia na corda, tentava se equilibrar e caía. Mesmo se esforçando ao máximo, o equilíbrio parecia não vir. Desanimado, foi até a casa da avó buscar uma ajuda. Ele pediu: "Vovó, reza para mim. Eu já pedi tanto para Deus me ajudar, mas acho que só as minhas orações não estão funcionando. Reza bastante para eu conseguir me equilibrar." Com todo carinho, a avó garantiu que oraria por ele. E assim, dia após dia, o jovem voltava no circo, passava pela casa da avó e pedia ajuda. Mas o tempo passou e ele continuava sem progresso. Preocupada, resolveu passar uns dias na casa do neto para dar aquele apoio de vó. Foi aí que percebeu algo importante. Ele vivia brigando, xingando, gritava com o irmão, com os pais, destratava as pessoas na rua. O ambiente ficava pesado. No fim do dia, chegou mais uma vez reclamando. A corda ficou alta demais e mais uma vez acabei caindo. Treinei 5 horas seguidas e não deu certo. Foi quando ela olhou para o neto e disse: "Meu filho, eu rezo todos os dias. Mas Jesus nos ensinou que não adianta só pedir. A gente também tem que fazer a nossa parte. Você quer equilíbrio na corda? Mas e o equilíbrio da sua vida? Se você não consegue se controlar com as pessoas à sua volta, como espera se equilibrar lá em cima, na corda?" O jovem ficou em silêncio, pensativo e deduziu. A vida é como uma corda bamba. Você vai cair muitas vezes, mas sempre pode contar com uma rede para te segurar. A família. Não adianta só querer aprender a andar na corda. É preciso aprender a andar pela vida. O verdadeiro equilíbrio começa dentro da gente. Às vezes a gente passa tanto tempo focado no que quer conquistar que se esquece de olhar para dentro. Equilíbrio não é só se manter firme no caminho que escolheu, mas também saber lidar com as pessoas, com os sentimentos, com os desafios que aparecem. Quando o coração e a mente estão em harmonia, tudo flui melhor. Porque no final, a maior lição não é só aprender a andar na corda bamba, mas sim aprender a andar pela vida. Obrigado a todos. Forte abraço e até a próxima.
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0: Senhor, no silêncio deste dia que amanhece, venho pedir-te a paz, a sabedoria, a força. Quero olhar hoje o mundo com os olhos cheios de amor, ser paciente, compreensivo, manso e prudente, ver, além das aparências, teus filhos, como tu mesmo os vês, e assim não ver senão o bem em cada um. Fecha meus ouvidos a toda calúnia, guarda minha língua de toda maldade. Que só de bênçãos se enche a minha vida, que eu seja tão bondoso e alegre, que todos quantos se achegarem a mim, sintam a tua presença. Reveste-me de tua beleza, Senhor, e que, no decurso deste dia, eu te revele a todos.
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0: aquele filho ingrato, usei de tantos maltratos, todos conhecem a história. Meu pai, gente tão boa, mas por imposição da patroa, mandei o coitado embora. Sem rumo, o coitadinho pegou um longo caminho, para bem longe se foi, sem nada para a viagem, a sua simples bagagem, metade de um couro de boi. Passaram alguns momentos, um terrível arrependimento apoderou-se de mim, quase beirando a loucura, saí à sua procura por este mundo sem fim. Andei léguas, noite e dia, em todo lugar que eu ia, sem nenhuma informação. O povo tão orgulhoso, ainda mais para um idoso, quase ninguém dá atenção. Depois de andar bastante, uma força interessante, que não sei como explicar, por todo lugar que eu ia, essa força me trazia para um certo lugar. Naquele lugar deserto, sem vizinhos ali por perto, numa tapera em ruínas, foi onde ele residiu, onde o coitado cumpriu o resto da triste sina. Eu fiquei desesperado, quase morro alucinado, de tanta surpresa que foi. Avistei com muito espanto, enrolado ali num canto, o velho couro de boi. O paletó ensanguentado, encontrei engarranchado em meio àquela ramagem. Percebi que o coitado na certa foi devorado por algum bicho selvagem. Para confirmar a verdade, achei sua identidade, caída ali no relento. Seu retrato parece que me olhava e com certeza me acusava daquele acontecimento. Voltei para casa chorando, aquele couro levando também a fotografia do querido papaizinho que por um gesto mesquinho desprezei um certo dia. Eu não sei se foi castigo, o que aconteceu comigo, o meu lar desmoronou, foi grande a desarmonia, perdi as economias e a esposa me abandonou. Não sei como aconteceu isso, não valeu o sacrifício, em mim sua tristeza ficou. Meu filho da mãe nunca perguntou, mas a todo momento pergunta pelo vovô. Com dor no coração, eu não tenho condição de contar-lhe a verdade. É cruel a situação e eu não mereço perdão por tamanha crueldade. Hoje aprendi que devemos amar a pessoa idosa, mesmo que a sua prosa não tenha nenhuma atração. Coisas que mais o aborrecem, acabrunham e entristecem, é o descaso e a solidão. Não maltrate os velhinhos, tão sedentos de carinhos, principalmente os pais, para que o arrependimento chegue em certo momento, muitas vezes tarde demais. O idoso é gente vivida, as coisas boas da vida, o tempo leva e não traz. Eu perdi este tesouro e as duas metades do couro não emendam nunca mais.
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4: 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Então, turma, 6:16, bom dia, tivemos mensagem do dia, momento de oração, coisa boa, né, gente? Falar com Deus é uma das melhores coisas da nossa vida. Quero mandar um bom dia ao Divino Gomes, está lá em Palmeiras de Goiás ouvindo nós. Obrigado, viu, Divino? Um grande abraço para você e toda a família sua aí ligado conosco, tá na clube, tá bom demais, né? Então o Tião Carreiro vai cantar agora o Negrinho Parafuso, vai ser pro Rodrigão, aumenta o volume do rádio, eu sei que ele gosta dessa moda, Rodrigão, né, a Maria Divina da Calândia, que é a mãe dele, Robertão, o Latado é o pai, nessa turma aí eu vou te falar, turma boa demais, obrigado a vocês aí pelo carinho da audiência, viu, tem moda. Tem, o que foi? O velho quer falar com você, fala com ele, velho, fala.
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4: Aí, Rodrigo, velho.

0: É, Rodrigão, velho latada mesmo, neguinho parafuso, Tião Carreiro e Pardinho, essa daí é boa, né, gente? Vou deixar também aí pro Divino Gomes, né, tá escutando nós em Palmeiras de Goiás. Aliás, toda a turma ligada, a turma via internet, obrigado a vocês. Divinão da Rosa Alegre, eu passei lá, moço, buzinei, rapaz, o Divinão tava dormindo de dia. Bora, bora! Quem tá de lá? Ah, o velho falando, tem gente do outro lado. O velho aqui, vou te falar, o bicho é uma enciclopédia. Fala com nós, deixa eu ver quem que é.
1: Bom dia.
0: Opa, Ramos César, bom dia, meu irmão. Como é que tá aí? Graças a Deus, bom, todo mundo aí.
1: Boa terça-feira.
0: É, uma terça, terça com cara de segunda.
1: Trabalho e alegria.
0: É, ué, graças a Deus. Tudo bom.
1: Graças a Deus.
0: Tudo na paz,
1: calor,
0: né?
1: Demais, né?
0: É, voltou
1: só
0: o calor.
1: Com frio, agora estamos sofrendo um pouco com o calor, né?
0: Essa mas... é a nossa vida, até tá vamos mandar bem, a chuva.
1: É. Tá aqui pra nós, obras de poeta.
0: Agora, meu parceiro, tá e... na clube.
1: Ah. Vou me ausentar por uns dias.
0: Ah, é?
1: Vou fazer uma cirurgia amanhã.
0: Oh, Deus abençoe.
1: De repouso.
0: Oh, vai dar tudo certo.
1: Volta na graça de Deus.
0: Se Deus quiser,
1: um abraço,
0: Deus. Um abraço, meu amigo Rami César, viu, gente? É o homem do esporte, Rami César, Deus te abençoe, viu? Briga, não vai brigar com o velho que é brincar com você, não vou nem deixar, é coisa séria, velho. É, vai fazer a cirurgia, que Deus te abençoe nessa cirurgia, né? Que vai correr tudo bem, já deu certo, né? É, o homem lá na frente segura na mão do homem que você tá de volta já já no esporte. Isso aí vou te falar, é uma enciclopédia do esporte da clube. Deus na frente sempre, Chitão e Chororó, obra de poeta, moda boa que ele pediu, hein, gente, pra ele e pra toda a turma que tá ligado. Não, velho, não vai mexer com ele não, Geraldo Viola e Dino Guedes, chamada a cobrar, que moda é essa, velho? Esse velho é latada, não, não tem jeito, o que que foi? Não, ele quer conversar aqui, caiu, velho? Você vinha de quê? Vem com o Rodrigo na moto?
2: Ai, ai, olha que você veio, tudo ralado,
0: aí, Rodrigo,
2: tudo ralado, tudo ralado. Mototáxi, velho, aí ó.
0: É, o Rodrigo.
2: Inventei de vir de mototáxi.
0: Ah, não foi com o Rodrigo, não, então, né?
2: A hora
0: véio?
2: Que deu ali, acabou, passou a esquina sem poder bater no meu caixão, rapaz.
0: Passou direto, velho?
2: Esses mototáxi tá precisando tomar um tipo na ideia, hein?
0: Ah, um tipo.
2: Pelo
0: né?
2: amor de Deus, gente.
0: É, o velho.
2: Vocês não tem amor na vida de vocês, tem amor na vida dos outros.
0: Tem que pegar leve. Tem que pegar leve.
2: Olha o tom, olha que você vê, tu ralou.
0: Ralou tudo, velho. Mais sara, demora um pouquinho mais sara. Bom

0: Quando vai tomar banho?
1: Você quer ver o que você for tomar banho, que a água bater em cima, e você vai ver o que, que é bom. Vamos trazer moda. Rodrigão, o Neguinho Parafuso vai cantar. Tá na clube, tá bom demais. Primeiro você vai tomar uma berrantada. Bora de moda, 6:20. Aumenta o volume aí, Rodrigão, na calanja.
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0: 6:24.
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7: Então, turma, bom dia, deixa me ver, tem mais recado aqui, calma, gente, ó, grande show com Rony Camargo, fenômeno da internet, diretamente de Linhares, Espírito Santo, dia 15 de agosto, sábado às 18 horas no Pesque Pague Cowboy em Linda Vista, Goiás, né, gente? É Linda Vista, Goiás, você não pode perder, chama seus amigos e vem curtir, essa é show. É, tá, é bom demais, hein, gente? Que é isso? Rony Camargo. É, o Rony Camargo vai estar por lá. Bora, bora. Então, né? Então, né, turma? É grande show com o Rony Camargo. É o fenômeno da internet, diretamente de Linhares, Espírito Santo, né, gente? É dia 15... de agosto, às 18 horas, no Pesque Pague Cowboy, em Linda Vista, Goiás. Você não pode perder. Chama seus amigos e vem curtir essa festa. Olha, tem mais um convite aí, a Câmara Municipal de Cesarina, juntamente com a mesa diretora do BN 2026-2027, em nome do presidente na Câmara de Vereador, César Luiz Moreira, popular Cezinha, informando que as sessões que ia acontecer a semana passada já começaram, viu? As sessões ordinárias. Começou ontem, né? Segunda-feira, e vai até o dia 14. Ou seja, segunda, que foi ontem, terça, hoje, quarta, quinta e sexta-feira de 2026. É no plenário da Câmara Municipal de Cesarina, Goiás, a partir das 19h30. Acompanhe também pelo site, turma. É facinho, www.cesarina.go.leg.br. Informou a mesa diretora do biênio 2026-2027, presidente César Luiz Moreira, popular Cezinha. Câmara Municipal de Cesarina, nosso compromisso é o povo. Com coragem e verdade, vamos transformar nossa cidade. Então, dado o recado, 6h44, vamos trazer as modas, a turma tá do outro lado, obrigado a vocês. Quero deixar um bom dia aí, ó. É, meu amigo do Salgadão aí, Ronaldão, obrigado pelo carinho, viu? Vou trazer a menina da aldeia, ele gosta dessa moda, tá ligado? Obrigado a você e toda a turma aí, um grande abraço na Praça da Bíblia.

Ainda tem também a comadre Alessandra, tá escutando nós lá na Agropecuária Esmeralda, município de Paraniguara. Obrigado, comadre Alessandra e toda a turma, grande abraço. Decida é o nome da moda, milionário José Rico, é moda de qualidade, é da Pastileira de Cima.

Olha, tem mais uma, ainda dá tempo de trazer mais uma por aqui, tô indo embora. Agora não, né, gente? Que é isso? Nós vai mais tarde um pouquinho, né, velho? Agora que é 6h45, vou trazer, tô indo embora, vou deixar pra turma da construção civil, né? Aliás, eu quero deixar um bom dia também, né? A toda turma aí, ó, da Moto Bel, bom dia pra vocês, obrigado pelo carinho, nessa turma que tá sempre com nós aí. Moto Bel em Palmeiras de Goiás, quero deixar um bom dia também ao dono da Moto Bel, né? Um grande abraço. É, tá de rádio ligado, tá curtindo a clube, o Sertão Caboclo. Bora, bora então, né?

0: Olha, eu quero deixar um bom dia também ao dono do Sono Colchões, né? Bom dia pra vocês, é o senhor Iron. É, o senhor Iron é dono do Sono Colchões. Quero deixar um bom dia pra ele, né? E vou deixar esse modão do aliado milionário José Rico, decida moda boa pra ele também, um bom dia especial, né? Bora trazer moda, turma? Vamos lá, a turma tá ligada, tá conectada e o telefone é facinho demais, ó. Aí, escuta aí.
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0: Bora então, né? O que é que foi? O velho quer falar com vocês. Ih, problema de família complicado, velho.
2: Nossa, saudade da minha família que viajou, tá? Rapaz, todo mundo viajando.
0: Não, vai voltar.
2: A família inteirinha, rapaz. Ah. Tô numa saudade da minha família, principalmente da cabeludinha do
0: Ei, velha tarde. Não, velho, para de rolo, 6:47, Lourenço Lorival, tá na clube, meu amigo do Salgadão, bom dia.
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0: Ô pai, dois jacaré conversando. Um falou, rapaz, meu pai tá cheio de grana. Falou, é? Ganhou na loteria? Não, é que fizeram a carteira com ele.
1: 6:52.
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3: 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Decida!

0: português, foi passear nos Estados Unidos. Chegou lá, arrumou uma americana danada de ajeitada, rapaz.
1: Sei.
0: E na hora H mesmo, assim, na hora que tá lá no bem bom, pode virar o zóio, rapaz. Ela virou pra ele e falou: "Oh my God!" Ele falou: "Nem intimidade, pode me chamar de Manuel mesmo."
2: 6:57.
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1: Então, turma, 7 horas em ponto, vamos trazer as notícias com o Libório. É pai e bola, é rapidinho, eu tô de volta. Já tem mais modão. Tá na clube, tá bom demais.
0: 7 horas.

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1: Goiás vai investir na formação de florestas para suprir carência de biomassa. Final de semana violento nas rodovias federais com 4 mortes. Carros híbridos poderão ter redução do IPVA. Eu sou Libório Santos, hoje é dia 11 de agosto, terça-feira, e esses são os nossos destaques. Olha, acredite se quiser, e até pagar para ver, viu? O Instituto Nacional de Meteorologia está prevendo chuvas para o final do mês de agosto. Serão chuvas isoladas e devem atingir principalmente o sudoeste do estado. Final de semana violento nas rodovias federais que cortam Goiás. Ocorreram 27 acidentes, 28 pessoas feridas e 4 mortes. Na BR-060 em Anápolis, um motociclista morreu ao atropelar um pedestre, cair na moto e ser atropelado por um veículo. Na BR-452 em Itumbiara, um homem morreu após uma colisão frontal entre um carro de passeio e um caminhão. Na BR-060 em Abadiânia, o condutor de uma motocicleta morreu após o veículo sair da pista. E na BR-050 em Campo Alegre, o motorista de um veículo morreu ao sair da pista e capotar. Em breve, Goiás deixará de ser apenas um grande produtor de soja, milho e carnes, hein? Também produzirá em grande escala madeira e biomassa. Para tanto, depois de 10 anos de discussões, articulações e avaliações técnicas, foi elaborado o Plano Florestal de Goiás. O projeto foi patrocinado pelo Sebrae Goiás, mas a execução desse plano vai depender do esforço de participações de várias entidades e do governo estadual. Atualmente existe uma escassez de biomassa no Brasil e prevê-se que em 2030 o que Goiás produz será insuficiente para atender a demanda. José Marchreiner, presidente do Conselho Deliberativo do Sebrae Goiás, destaca os objetivos do plano.
2: O plano florestal já vem sendo discutido há algum tempo, no sentido de que possa colocar Goiás também na vanguarda da produção florestal e, é claro, dentro das outras linhas da cadeia produtiva, seja madeira, fornecimento de energia, agora que o etanol de milho está avançando muito, né? E também, é claro, de outros produtos que, sem dúvida nenhuma, avançam muito no Brasil. E esse estudo ele é extremamente importante porque ele dá um direcionamento e mostra a realidade do Brasil, onde nós vamos ter eu diria que uma pouca oferta, né, de produto florestal. A demanda brasileira e a demanda mundial cresce muito e Goiás precisa estar inserido nesse processo. Mato Grosso do Sul já tem grande parte do seu PIB alicerçado no desenvolvimento das cadeias florestal, né? E Mato Grosso também, e é claro, agora chegou a vez em Goiás. Eu não tenho dúvida que esse estudo que foi realizado com muita competência, um estudo profundo, ele vai poder orientar as empresas, orientar os produtores, enfim, a toda a cadeia produtiva.
1: Um homem de 34 anos que matou um fazendeiro em Caturaí, colocou fogo na caminhonete carbonizando a vítima, foi preso em Aparecida de Goiânia tentando fugir. Ele havia sido preso, passou pela famosa audiência de custódia e liberado. Após ser preso, confessou o crime, que teria como motivação questões ligadas ao roubo de gado. O caminhão carregado de areia que se envolveu no acidente com ônibus e outros veículos na J010 em Lusiânia estava a 120 km por hora no momento da colisão, segundo a polícia científica. O acidente aconteceu na sexta-feira, deixou 8 pessoas mortas, dezenas de feridos. Motorista, seja prudente e evite acidente. Uma babá foi detida suspeita de maus tratos após ser encontrada bêbada com 2 crianças, uma de 4, outra de 2 anos, de quem deveria estar cuidando em Goiânia, segundo a Polícia Militar. Um conselheiro tutelar explicou que a babá havia oferecido serviços à mãe há cerca de uma semana e que ela não sabia que a mulher havia saído de casa com as crianças. Olha, mesmo em período pré-eleitoral, quando há um esvaziamento da casa, a Assembleia Legislativa continua com as votações de matérias. Está tramitando um projeto de lei de autoria do deputado Jorge Moraes, propondo reduzir o IPVA para veículos híbridos. Jorge Moraes dá mais detalhes.
3: Inicialmente nós entramos com um projeto de lei anteriormente que busca isenção, né, do Estado para os carros elétricos. E houve uma procura muito grande das pessoas que têm carro híbridos, né, que ainda é grande maioria, devido à dificuldade técnica com relação ao abastecimento elétrico. E nós fizemos um estudo com a nossa equipe técnica e optamos também para poder fazer outro projeto de lei agora, que também incentiva as pessoas que têm carro híbrido, né, com desconto de 50% no IPVA.
2: Isso é para incentivar ainda mais esse tipo de veículo.
3: Exatamente, isso é uma energia limpa, né, é o caminho do futuro, né, a energia fóssil, né, sem dúvida é um atraso, é um aumento de carbono, né, no meio ambiente, e eu tenho a certeza que são ações como essa, né, que vão aí mitigar, né, a questão do meio ambiente.
1: Eram essas as informações de hoje de Goiânia, informou Libório Santos.
0: 7:06.
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3: Então, turma, tô de volta aí, então, 7:12, tá na clube, tá bom demais, né? Lembrando que hoje é terça, né? Mas tá com uma cara de segunda pra nós, né, velho? Ei, terça-feira, e o tempo tá mudando, viu? Acho que agora vai sofrer um pouquinho com o calor, né? Até o Pedrão mandar água pra nós. Essa noite já foi quente, né, Arnaldão Boiador? Bom dia pra você e toda a turma, obrigado, viu? Tem gente de lá, velho? Tem, vamos conversar. Deixa eu ver, velho, a turma que tá de lá. Ô, velho, problema, fala com nós, já viu o Macraldino, velho?
4: Bom dia, Rádio Clube.
3: Bom dia. Tudo beleza, na paz aí?
4: Bom dia, Jardim Amazonas.
3: É, bom demais.
4: A música hoje é Cosima Freita.
3: Fala o nome do trem aí. É Canoeira do Araguaia? Acho que você gosta dessa.
4: Cosima Freita, eu peço direto.
3: Vamos trazer o modão.
4: É, eu conheci pro meu amigo Arnil Almeida Araújo. Meu amigo Daniel, da Fazenda Palmeira.
3: Daniel, bom dia.
4: Meu amigo Piquica no Setor Real.
3: Ah, bom demais.
4: Minha mãe, meu pai, Jora Claudine e Craíno Bento. Pra todos meus amigos, pra todos que estão na música, tá,
3: então,
4: na clube, tá bom demais.
3: Vamos trazer moda, né? Tá na clube, tá bom demais.
4: Música de uma feita, Esqueci o nome da música.
3: Ah, lembrou agora? Eu acho que ele lembrou.
4: Música Canoeira do Araguaia.
3: Ah, essa mesmo que eu tinha falado. Vamos trazer moda. Bora trazer modão pra ele, lembrou da moda na última hora, 7:13, Irmãos Freitas, Canoeira do Araguaia, viu, Marco Claudino, obrigado, viu, um grande abraço pra você e toda a turma aí, escutando nós, toda a turma de Palmeiras de Goiás. Tem mais gente, velho? Tem, velho, falou que tem mais gente, quem que é? Ah, o Divinão, eu passei lá, velho, Divinão da Rosa Alegre.
5: Bom dia, meu parceiro.
3: Bom dia, meu irmão, como é que tá aí? Tá na clube, tá bom demais.
5: Giovanni aí pra nós.
3: Ah, vou mandar uma boa aqui agora.
5: Pra minha amada, Mirsa.
3: Ô, Mirsa, bom dia.
5: Especialmente pra ela.
3: Bora trazer moda então. Eu passei lá, moço, dei uma buzinada, mas eu sei não, acho que o Divinão da Rosa Alegre tava trabalhando, qualquer coisa. O bar tava aberto, viu, Divinão? Olha, a moda é essa daí do Jean Giovanni, olha amor, é modão de qualidade, obrigado a você e a Mirsa, Fazenda Rosa Alegre. Tem mais gente? Tem, velho, falou que tem mais gente, calma aí, deixa nós ver quem que é, ué. Ah, meu amigo Arnaldão Boiador, bom dia.
6: Bom dia, Divino.
3: Bom dia, Arnaldão. Bom dia. Como é que tá aí?
6: Como é que foi lá para o negócio?
3: Rapaz, só o ouro.
6: Bom, ontem, né?
3: Bom demais, festa
6: hoje
3: boa.
6: Tá aí no programa aí.
3: Garrado no batente.
6: Sem você não gira não, viu?
3: Vai, não, que

0: trazendo só as melhores. Arnaldão é um boiador, então vou trazer pra você quando ela resolver voltar. Pra mim deu certo, Arnaldão. Às vezes funciona, tá na clube, tá bom demais. Que foi, velho? Ah, o velho quer falar com você, Arnaldo. Fala com ele aí, velho.
1: Vou mandar abraço pra esse daí, não?
0: Vai, velho, Arnaldão.
1: Não, fica insistindo, não, que eu não vou mandar.
0: Vai, que foi? Fica
1: insistindo, não vou mandar. Ai, e pronto, acabou.
0: Ih, velho, é problema, viu? Eu devia dar Rosa Alegre, o velho quer trocar um dedo de prosa com você também.
1: Se a sua vida é azeda.
0: Aí, ó.
1: Adicione cachaça e gelo.
0: Ele não bebe não, velho.
1: Faz caipirinha e toma.
0: Ei.
1: E toma vergonha nessa cara e para de encher o saco dos outros.
0: Não, velho, isso aí não pode. Vamos trazer moda então, 7 horas e 16, Irmãos Freitas, Canoeira do Araguaia, viu, Macraldino, Palmeiras de Goiás e toda a turma, Maria Divina da Calândia e o Robertão gosta da moda. Tá na clube, tá bom demais.
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0: Bora, bora, 7 horas e 16, a criançada já desceu, já pegou no batente.
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1: 7 horas e 26, velho. Aí é moda, ué.
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1: Bora! Terça-feira, deixa eu ver quem tá de lá, velho. Tem gente lá. Uai, velho, nosso amigo Gordinho. Bom dia, Gordinho.
3: Bom dia,
1: opa, grande abraço. Rapaz, bom demais.
3: Seu programa aí, viu?
1: Manda a moda pra
3: ele. Um abraço aqui pra nós.
1: Agora,
3: velho. Manda pra Rianne, pra Eda, pra Joana.
1: Aí, turma boa.
3: Tá na clube, tá bom demais.
1: Beleza, Gordinho do restaurante. É, gente, fala a verdade. Ó, Gordinho, um abraço pra você, gente. Você tá aí, tá dando uma volta na cidade, chegou, quer procurar um lugar top pra almoçar, né? É lá no Gordinho do restaurante. E tem um bar também lá, né, Gordinho? Ainda vou lá, viu? Tô chegando qualquer hora dessa aí. Um grande abraço pra ele, as meninas que trabalham por lá, né? Toda turma, né? Um grande abraço aí, viu? Vou deixar um modão pra vocês. Aumenta o volume do rádio aí. Zezé de Camargo e Luciano, nosso amor é ouro, é moda.
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1: Aumenta o volume aí, Gordinho. O velho tá querendo brigar aqui.
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9: Então, turma, tô de volta aí, 7 horas e 41.

É, tô de volta e tem a gente, deixa eu ver aqui, grande show com Rony Camargo, o fenômeno da internet, diretamente de Linhares, Espírito Santo, dia 15 de agosto, sábado, às 18 horas, no Pesque Pague, Cowboy, hein, em Linda Vista, Goiás. 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

0: Convite à Câmara Municipal de Cesarina, juntamente com a mesa diretora do biênio 2026-2027, em nome do presidente da Câmara de Vereador, César Luiz Moreira, popular Cezinha. Ele informou que as sessões ordinárias que iriam acontecer a semana passada, né, gente? Irão acontecer, já começou, foi ontem, segunda, do dia 10 a 14 de agosto, ou seja, segunda-feira que foi ontem, hoje que é terça, quarta, quinta e sexta-feira de 2027. É no plenário da Câmara de Vereador de Cesarina, Goiás, a partir das 19h30. Gente, acompanhe também pelo site, ó. É www.cesarina.go.leg.br. Informou a mesa diretora do biênio 2026-2027, presidente César Luiz Moreira, popular Cezinha. Câmara Municipal de Cesarina, nosso compromisso é o povo. Com coragem e verdade, vamos transformar nossa cidade. Dado o recado por aí, coisa boa, vamos continuar por aqui que nós vai até as 8, né, velho? Ei, gordinho, nós tá com um problema, velho. Fala aí, pode falar com a turma, velho. Fica à vontade.
1: Gostaria de pedir aqui a atenção da direção da rádio.
0: Estão gentileza. Ouvindo aí,
1: que fizesse um favor para a minha pessoa. Quando eu vim pra cá, me prometeram um garçom aqui.
0: É, então.
1: É, ai, que eu vou dizer um garçom veio só uma semana, já não veio mais.
0: É um garçom.
1: Eu quero saber, cadê minhas regalias? Cadê minhas coisas? Porque olha, eu
0: problema,
1: já tô com a boca seca aqui, ó. Então, negócio.
0: Tem água, velho.
1: Ô, oh, vontade de molhar a palavra que eu tô. Não tem nada aqui pra gente beber.
0: Quer tomar
1: cadê?
0: Água?
1: Cadê a água, Perreira? Cadê a cervejinha gelada que eu pedi aqui? O torresminho cabeludo? Cadê?
0: Aí não, velho. Pega
1: leve.
0: Ah,
1: não, jeito, eu não dou conta vocês, não, uai.
0: Pega leve.
1: Rapaz.
0: Pega leve. Ih, velho, problema. Então, quero aproveitar também e deixar um bom dia para meu amigo Cleiton da Elite Motors. Ótima semana, aliás, ótima terça-feira. Bom trabalho para você também, meu irmão. 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Agorinha, né? Bora, bora, Cleiton. Boa terça-feira, né, gente? É. Cleiton, eu vou deixar pra você, a Valéria Barros, tô por aí, é modão, hein? Tá na clube, tá bom demais pra você e seus clientes e funcionários. Gente, a turma da Moto Bell, um bom dia pra eles também, quero deixar um bom dia também ao proprietário da Moto Bell, tá sempre nos ouvindo. É, seu Iron também ouvindo nós, é o dono da do Sono Colchões, um grande abraço pra ele, bom dia pra toda a equipe de trabalho aí. Essa moto, aliás, que eu, não, velho, não vai, vai confundir a gente aqui, moço, para com isso, gordinho, não, velho, lá, bicho, mas o gordinho, velho, quer mexer com você aqui, lá, gordinho, quieto, velho, lá, não, velho, lá tem equipe de trabalho do gordinho, tá, vai, falou nas meninas, esse velho, não, velho, para de rolo, já foi lá no gordinho, velho? E lá no restaurante do Gordinho, eu já fui, velho. O rango lá é bom, viu, Gordinho? É, tá de parabéns, viu? De vez em quando eu passo por lá. Ainda não fui no bar, né? Qualquer hora dessa eu vou tomar aquela gelada. Um abraço a vocês aí, viu, gente? Chitão e Chororó, o Zé Ramalho Sinônimo, meu amigo Hugo do Lava Jato, bom dia, como é que tá aí? A bitorneira hoje tem ou nada? O Hugo tá sumido, velho, não sei o que foi com ele, não. Vou deixar o Parada Dura, último adeus. É moda de qualidade, tá na clube no Sertão Caboclo, tá com nós. Que foi, velho? Ah, quer falar com você, gordinho, velho?
1: Vou mandar abraço pra esse daí, não.
0: Ó, velho, tá doido, é o proprietário lá.
1: Não, fica insistindo
0: lá.
1: Não, que eu não vou mandar.
0: Não, tudo
1: para
0: bem.
1: Para de ficar insistindo, não vou mandar e pronto, acabou.
0: Tranquilo, não tem briga não, velho. Tá meio, voltou o calor, velho. Isso aí é normal. Quando volta o calor, o ar demora um pouquinho em gelar, velho.
1: Nossa, mas você tá fazendo calor, hein?
0: É,
1: nossa,
0: tá bravo,
1: você véio. Tá tão calor, que eu tava mais minha namorada, assim, naquele momento, sabe?
0: Não sei.
1: Você é a bichada que eu tenho aí.
0: É, velho.
1: E eu falei assim, amor... Tava naquele clima gostoso, eu falei assim, amor, fala uma coisa quente pra pra mim, ela falou assim, Rio Verde.
0: Ah, não, velho.
1: Tomar que... banho na soda, vai. 30 calotas na sombra, a gente tá suando, você pensa. Amiga, você é acostumado? Tá quente aqui, ué, eu sou de idade.
0: Pega leve, velho, pega leve. Ei, velho, intimidade larga pra lá, meu filho. Agora vamos trazer a Valéria Barros. Tô por aí, Cleiton, aumenta o volume. Tá na clube, tá bom, eu só vou até as 8, viu, turma?
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3: 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Tô por aí.

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0: 7h51.
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0: Ei, moda de qualidade, que é isso, velho? É moda pra mais de metro.
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0: Bora, né, turma? Picar a mula, pegar a estrada, já é hora, 7:56, final de semana a gente não esteve aí, só sexta-feira, no sabadão foi o Pimentel que alinhou a manobra aí, né? Segundona também, tive que ir lá na Paris resolver uns B.O. lá no barraco, viu, velho? Tava assombrado demais lá, viu? Mas foi bom. Bom, nós alinhou a manobra lá e ficou bem alinhada. Bora então, hein? Nós já estamos de volta hoje, nós já fez um modão aqui hoje, bom demais, né? O velho tá brabo aqui, o velho falou que você sair, você avisa. Mas não tem jeito, velho, foi rápido, foi em cima das horas, a viagem foi boa, graças a Deus, rever os amigos e os familiares. Eu vou embora, mas tem gente lá do outro lado. Calma aí, vamos ver quem tá de lá. Parece que é Luizão de Pirona. Fala com nós, meu filho.
2: Fala comigo, Divinão.
0: Opa, nós tá aqui, meu parceiro.
2: Manda uma moda aí pra nós aí. Tô na Boreia. Bom, esse velho pra trabalhar aí. Rapaz, não trabalha e começa a fazer bagunça aí.
0: Rapaz, larga o velho quieto, Luizão. Larga o velho quieto, pelo amor de Deus. Fala com ele, velho.
3: Tô com paciência hoje. Aí, porque tem uns vizinhos lá perto de minha casa lá, ó.
0: O Luizão tem
3: fica
0: cachorro,
3: reclamando, né? Do meu cachorro. Diz que o meu cachorro tá correndo atrás dos outros de bicicleta na rua. Vai mentir pra lá, nem bicicleta meu cachorro tem, senhor.
0: Aí, Luizão. Tibungo. Eu vou embora, gente. Zezé de Camargo, Luciano, Vô Sem Asa, Luizão, toda a turma, obrigado. R$2, meu amigo, R$2, o Ricardo, R$2, tá lá em Paranaguara. Ele tá lá na laranja, tá agarrado no batente, tá ouvindo nós lá no aplicativo. Bom dia pra vocês, bom trabalho. Obrigado a vocês. Gente, tô indo embora. Elton Benjamin tá chegando, velho. O homem tá vindo aí, ué. O El tá chegando, velho. Vai até às 8 horas, programa Carlos Martins, eu vou picar a mula. Um abraço a todos vocês, que Deus abençoe vocês daí e nós de cá. Se alguém procurar por mim, diga que eu já fui. Piquei a mula. Até segunda-feira, se Deus quiser.
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1: Hora certa, 8h14. Bom dia, bom dia, bom dia!
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1: Onde estiver, aquele abraço todo especial. Você que estava na companhia aí do Divino Dantas, né? E o véio também. Eita, o véio hoje mexeu até nas gavetas, né? Mexeu nas gavetas. Mas é só alegria. E a alegria continua também, né, gente? A partir de agora, tô chegando aí, olha só, em casa, no trabalho, onde quer que seja, vai recebendo nosso abraço. Mas essa edição desse programa danado de ajeitado aí. Você que tem o costume de estar sempre com a gente, vamos que vamos, você que está aí pela primeira vez, muito prazer, Elton Benjamin, tô aqui ó, de segunda a sábado, a partir das 8 até as 11, hein, até as 11.

0: é. Pra você que tá começando a vida também, um abraço especial pra todo mundo aí, viu? Pra todo mundo. E principalmente a você que faz aniversário. Receba o nosso carinho, nosso abraço, viu? Que essa data aí se repita por muitos e muitos anos. Muita saúde, muita paz e muita alegria. E sempre eu digo, hein? Que seus dias e caminhos sejam desenhados cuidadosamente pelas mãos de Deus. Saúde e paz. O resto, a gente corre atrás.
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0: Olha, lembrando, a vida é um espelho. Sorri pra ela sorrir pra você. Pra gente começar o nosso encontro de hoje, pra todo mundo aí, meus amigos, minhas amigas, vamos juntos, começando com Eduardo Costa, tem Zezé de Camargo, Luciano também, e tem Edson e Hudson na sequência, só pra gente começar, hein?
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0: Maravilha, gente, isso aí só foi aquele convite maravilhoso aí, hein? Pra você participar junto comigo, esse bom dia, esse aperitivo, hein? Porque tá na clube...
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0: Tá bom demais! 8h26, vamos seguindo assim, ó. Faz é Neto e Cristiano. Vamos que vamos, né, gente? Não dá espaço pra tristeza aí não, hein?

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4: Tá na Clube, tá bom demais. 8:40. Eita, vamos que vamos, gente. Olha só, tá chegando aí Marília Mendonça, Leandro e Leonardo. Vai pra Patrícia, Luana. Um abraço especial pra vocês. Na sequência tem Jade e Jadson também. Vai pra todos aí do posto de combustível DR, né? Um abraço aí pros frentistas com o radinho ligado em Palmeiras de Goiás. Enfim, pra todo mundo aí. Aonde tiver um radinho ligado, receba o nosso bom dia. Receba essa sequência musical. E lembrando que você pode nos ajudar também a fazer aquela sequência supimpa, né? Agradar o vizinho da direita, da esquerda, pra toda a família aí no 64-3543-1572. Mas é você, chega mais pra cá. Vamos lá, mandando aquela mensagem pra gente, o texto, manda aquele texto bacana, manda também a mensagem de áudio, pode mandar, tá bom? Tô aguardando você. Também no 64-99-44-2286. Vamos que vamos.
5: 8:41.
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0: Você vai
1: ver. Tá aí o somzão de Jade, Jadson. É marcante o momento, hein? Faltando 10 minutos aí para as 9 da manhã. Ô, oh, maravilha!
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1: Bom dia, bom dia, bom dia!
2: Tá
1: na clube, tá bom demais. Bom dia para todos meus amigos e minhas amigas acompanhando a programação. Que legal! Oh, tá lindo a nossa manhã. Manda aquele alô aí, olha só, para dona Eva, para dona Francisca, para toda a família do Nego Juriti, sempre ligado. É, alô, Colemar, o nosso bom dia. É, Cleiton também. Opa, bom dia, tudo certo por aí, tudo bacana? Manda um abraço aí também para o Pereira, troca de óleo também, bem pertinho do Cleiton da Elite Motors, né? O pessoal tá sempre ligado conosco. 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Um super bom dia para vocês aí, os vizinhos da frente, da direita, da esquerda, do entorno. Pessoal passando, indo e vindo. Ei, maravilha! 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E vai chegando também pro nosso zap aqui, viu, gente? Tá liberado o 649-9944-2286, também 64-3543-1572. Cadê o pessoal do Maria Pires? Cadê o pessoal do... da onde também, hein? Maria Franco, todos, um, dois e três, é? Cadê o pessoal da garagem aí também? Pessoal que está aí nas ruas, indo e vindo, manda o zap aqui pra gente, me conta de onde você está ouvindo a Clube FM, peça seu sucesso. Estamos aqui pra te atender com muito prazer, com muita honra, viu? Tá certo? Falar nisso, tá chegando Israel e Rodolfo. Tem muito mais aqui pra você nessa manhã maravilhosa. Você que tá começando amanhã aí, agora. Ah, tá começando muito bem, hein? Tá na boa companhia, tá na clube, tá bom demais. E a gente na sua, né? E na sua companhia. Isso é muito bom. Sol lá fora tá brilhando, maravilhoso, né? Um dia lindo aí. O calor tá chegando. Vamos beber muita água, viu, gente? Beba muita água. Muita, mas muita mesmo, viu? E também ondas, emoções, a gente vai vivendo aqui. O tempero musical fica por nossa conta. É ou não é, Israel Rodolfo?

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2: 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Ô, corra linda, eu me apaixonei, tu acredita? É difícil.
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0: 9 e 10.
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2: Com muita alegria, vamos seguindo por aqui com o resumo de novela, recebendo elas, as poderosas, tem dança do signo, tititi da fome, fique sabendo.
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4: Seguimos em A Nobreza do Amor nesse dia 11 de agosto, gente, terça-feira. Te conto agora que Virgínia se surpreende ao saber que Alica é uma princesa e promete a Sebastião que lhe dará sua recompensa. Sebastião confidencia ao Nildo que dormiu com Virgínia. Gendal anuncia que seu casamento com Alica foi anulado e Binta comemora. Dona Menina incentiva Tonho a pensar em suas terras. Olha isso. Eu fico por aqui, um beijo, obrigada pela companhia. Lembrando que daqui a pouquinho tem mais em Coração Acelerado.

Gente, hoje é terça-feira, dia 11 de agosto de 2026. Eu sou a Suzy Luiz e tô chegando com as previsões astrais para esse dia 11 de agosto. Vida longa, próspera e muito feliz para quem dá mais um giro em torno do sol. Quem nasce no dia 11 de agosto é do signo de Leão, com a personalidade do signo de Libra. Pessoas de forte simpatia, elegância, um forte traço diplomático também. Tudo de bom para você que faz aniversário hoje, 11 de agosto. Áries, Touro e Gêmeos. Oi, Áries, nascidos de 21 de março a 20 de abril. Áries, passar o dia com a família pode ser prazeroso. Busque o apoio para os seus projetos. Você pode se interessar por uma pessoa bem-sucedida. Cor para hoje, Áries, cinza. Números da sorte, 94, 40 e 67. Touro, nascidos de 21 de abril a 20 de maio. Touro, família. Touro, família e trabalho devem dividir a sua atenção. Contagie os colegas com o seu humor. A lua acentua seu charme. A cor para hoje é o cinza. Números da sorte, 86, 26 e 32. Gêmeos, nascidos de 21 de maio a 20 de junho. Gêmeos, sorte em alta. Não gaste mais do que você tem. A lua realça o seu charme e envia boas energias para os assuntos do coração. A cor para hoje é o azul. Números da sorte, 42, 78 e 96. Eu já volto e falo com Câncer, Leão e Virgem. Mais um bloco de previsões para essa terça.

tudo bem? Eu sou a Tati Invade. Está chegando o Tititi da Fama. Tudo o que está acontecendo no mundo dos famosos, eu conto agora pra você. Filha de Gabriela Duarte compartilha fotos de viagem com a mãe. Após anunciar que vai voltar aos palcos com Regina Duarte, Gabriela Duarte surgiu em cliques de férias. Os registros foram compartilhados pela filha Manuela. As duas surgiram juntas em Nova York e a atriz foi enaltecida pela primogênita. Antes, Gabriela esteve no sul de Santa Catarina e também mostrou aos seguidores os dias de descanso antes de voltar aos ensaios teatrais. Tenho bastante trabalho, aí acabo não conseguindo postar muito, mas é por um bom motivo. Já eu conto aqui o que nós estamos aprontando. Por enquanto, vamos de um mini diário de umas mini férias num lugar muito especial com pessoas especiais. Tá aproveitando, né? Olha, daqui a pouquinho eu volto pra falar de Nívia Estelma. Reflete sobre dor da separação. Eu te conto já aqui no Tititi da Fama.

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3: Ô, oh, maravilha, olha só, 9h15, vamos nessa!
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3: Olha só, que maravilha, muita gente já esperando sucesso, né? Eu vou trazer aqui o Henrique e o Juliano pra cantar, tem Gustavo Lima, tem Simone Mendes também por aqui. 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
0: Maravilha, tá chegando ele também, Henrique Juliano, tem Gustavo Lima, tem Simone Mendes e já eu vou lá pro nosso zap. Tem áudio por ali, né? Nossa, ai, ai, ai, oi, oi, meu Deus, essa é demais.

0: sucesso em sucesso, ondas de emoções, a gente vai vivendo aqui momentos agradabilizadíssimos, não é? Vamos recebendo mais bom dia aqui, bom dia do meu amigo, fala comigo, tudo certo aí? Paulinho, cadê você, rapaz?
1: Alô, Elton Benjamin, bom dia pra vocês, amigos da cidade de Palmeiras e Goiás. Quem tá falando aqui é seu amigo Paulinho do Esporte, setor Maris Germana Aparecida. Manda alô pra nós aqui que nós estamos ligadinhos na programação da rádio, especificamente no seu programa.
0: Opa, um abraço especial pra você, pra toda a família, abraçando e os vizinhos da direita, da esquerda, o pessoal do Parque Amazonas também acompanhando a programação, nosso muito obrigado. Setor Oeste também, na Grande Goiânia, nosso bom dia, já estive aí pertinho, né? Ai, ai, ai, ui, ui, vamos que vamos, pra toda essa região. Ó, o pessoal do Agro também, receba o nosso carinho, nosso abraço e receba aí Zé de Camargo.

0: Maravilha, gente. Olha só, gratidão sempre a você que acompanha pelo rádio, pela internet. Muito, mas muito obrigado, hein? O sonho que se sonha só é apenas um sonho, mas o sonho que se sonha juntos se transforma em realidade. E pra gente realizar esse sonho, graças a cada um de vocês espalhado nesse mundão desse meu Deus. E maravilha, maravilha. Tá na clube, tá bom demais. Alô, Paulinho, muito obrigado aí, viu? Valeu, daqui a pouquinho mais sucesso, gente.
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0: 943.
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2: Por aqui, Coração Acelerado, terça-feira, 11 de agosto. Gente, olha, Nayane e Gael sentem a falta um do outro. Eduarda pede Leandro em casamento. Zilá invade a casa de Nora e confronta Sinara. Sinara aconselha Zilá a contar a verdade sobre Jean Carlos para Janete. Fico por aqui, um beijo, lembrando que daqui a pouquinho tem mais em Quem Ama Cuida.

Mais um bloco de previsões astrais para essa terça-feira, Câncer, Leão e Virgem. Câncer, nascidos de 21 de junho a 21 de julho. Câncer, lute pelo que você deseja e invista em suas metas mais ambiciosas. Seu charme pode atrair uma pessoa disputada. Sintonia no romance, cor para hoje, lilás. Números da sorte, 88, 79 e 61. Leão, nascidos de 22 de julho a 22 de agosto. Leão, o trabalho vai estar entre as suas prioridades e você vai se mostrar muito prestativo. Descanse para o bem da sua saúde. Você vai querer mais privacidade hoje. De cor para você verde, números da sorte 17, 53 e 71. Virgem, nascidos de 23 de agosto a 22 de setembro, Virgem, mostre que você é proativo, decidida e tem vontade de vencer. Cuidado com gente trapaceira, você pode se envolver com pessoa conhecida. Cor para hoje, vinho, números da sorte 09, 72 e 36. Eu já volto e falo com Libra, Escorpião e Sagitário em mais um bloco de previsões.

Gente, da Fama voltou pra falar de Nívia Estelma, que reflete sobre dor da separação após fim de casamento. A atriz Nívia Estelma refletiu sobre os sentimentos e as dores após uma separação. A artista surpreendeu ao revelar que está separada após 14 anos de casamento com o empresário Marcos Rocha. A dor da separação é uma dor que, na verdade, é de um futuro que você não planejou e não vai mais ter. É a dor de não saber o que vai ser, de medo de tudo que planejou cair por terra. Você tem que recalcular a rota e tem que ressignificar a sua vida, diz um vídeo compartilhado por Nívia. Complicado, né, gente? Olha, daqui a pouquinho eu volto pra falar da mulher do João Gomes. É, rebate críticas por estar muito magra. Eu te conto já já, aqui no Tititi da Fama.

importante beber 1,5 litro a 3 litros de água por dia, pois essa bebida evita que o organismo confunda a sensação de fome com sede, ajudando na saciedade, controlando a sensação de fome e a vontade de comer. Para quem tem dificuldade de beber água pura, uma boa opção é beber água com limão ou gengibre, pois ajuda a limpar o paladar e diminuir a vontade de comer muitos doces.

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2: Maravilha, tá na Clube, tá bom demais. Hora certa, 9h47. Daqui a pouquinho tem receita do dia. Vem bem na hora certinha, né?
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2: Ali, de repente o pessoal já pode fazer essa receita, vai ser hoje, né?
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2: Olha só, quero mandar um abraço especial pro Cirilinho. Alô, Cirilinho, nosso bom dia pra você, pra toda a sua família, do Pesque Pague, Cirilinho, trabalhando aí com a sua família. Um abraço especial pra vocês, volta e meia dando carona pra gente aí no carro, né? Volta e meia dando carona aí pra gente no restaurante também, do Pesque Pague, o nosso bom dia. Obrigado, um forte abraço especial pra você e pra todas as pessoas que você carrega no seu coração. Sucesso, tá? Falar nisso, hoje tem gravação de DVD aí, né? Eita! Rayane e Rafael e hoje vai estar recebendo aí, Palmeiras de Goiás já está recebendo Nando Moreno, vai estar recebendo Racine e Rafael, Léo Nascimento também, é? Eita! Vai ser uma noite boa, hein? Hoje, dia 11, terça-feira, um abraço especial para todo mundo aí, viu? Rayane e Rafael, é sucesso aí para vocês, para toda a sua família, papai, mamãe, o fã clube aí também. Obrigado aí a cada um de vocês que estão ligadinho aqui na clube também, curtindo a programação. Um forte abraço, um beijo no coração, sucesso e mais sucesso. E vai mandando novidade para nossa produção, viu? Manda aí, manda pra gente. Gravou o DVD, tá quentinho, música nova. Manda aí pra gente aí, tá bom? Pra gente apresentar para esses ouvintes maravilhosos de toda a região, porque tá na clube, tá bom demais. E os ouvintes merecem sempre novidade também, não merece? Merece sim. Pois então, hoje vai estar Guilherme Silva, tem Racine e Rafael, né? E tem também Léo Nascimento, juntamente com essas meninas maravilhosas aí, que vem trazendo novidade, ei, Estadão de Goiás, eita, Palmeiras de Goiás, ei, maravilha, falar nisso eu vou trazer o Guilherme Silva, vai pra Regina, vai pra Divina Martins também, vai pro senhor Luiz, o Douglas também, aquele abraço, alô Rafael Nascimento, nosso bom dia também pra você, pra todo mundo aí, Nazário também, aquele abraço, pessoal que tá na Avenida Rio Verde, Vila Calândia também, no Lava Jato do Hugo, vai recebendo Nando Moreno aí e Guilherme Silva, tem Daniel também, vai pra Berenice, aquele abraço, Soares, né? Abraço, o Soares também, aquele abraço, receba aí o Daniel também cantando, viu? Tem Rio Negro e Solimões na sequência.
4: 9h50.
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0: Maravilha, hein, gente? Olha só, 10 e 1. De sucesso em sucesso. A gente vai, né? Fazendo uma manhã diferente, o seu dia, sua noite diferente. Tá na Clube, tá bom demais. Super bom dia pra você. Atenção, fãs aí de Racine e Rafael. Daqui a pouquinho eles cantam pra vocês. Calma, calma. É daqui a pouquinho, viu? Bom dia,
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0: gente.
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5: Isso aí, gente. Resumo de novela, dança do ciclo, tititi da fama e receita do dia. Gente, essa receita de hoje, será que eu vou gostar? Não sei. E você vai? Ah, vamos conferir, né?
6: Tudo que acontece nas principais novelas.
7: Quem ama, cuida, que segue 11 de agosto, terça-feira, gente. Adriana orienta Luri sobre o comportamento com Pilar. Nancy sugere que Adriana abra seu coração para Joel, mas a moça afirma que ainda ama Pedro. Adriana comenta com Antoniel que o anel de estimação de Arthur sumiu. Gente, olha isso. Eu fico por aqui, obrigada pela audiência. Amanhã eu volto com mais resumos de novelas.

Mais um bloco de previsões astrais por aqui. Libra, Escorpião e Sagitário. Libra, nascidos de 23 de setembro a 22 de outubro. Libra, você vai estar cheio de ideias para fazer acordos. O dia é animado ao lado de gente querida. Boas vibrações para quem procura um amor. Cor para hoje azul. Números da sorte 91, 64 e 82. Escorpião, nascidos de 23 de outubro a 21 de novembro. Escorpião, busque a companhia de amigos e família. Evite impor as suas opiniões. Romance com colega recebe bons estímulos. Reforce a confiança entre o casal. A cor para hoje é o prata. E os números da sorte 29, 83 e 92. Sagitário, nascidos de 22 de novembro a 21 de dezembro. Sagitário, você vai se sair melhor no emprego se puder agir a sós. Logo pela manhã, sol e lua ajudam você a tomar uma atitude para pôr fim no problema. A cor para hoje é o laranja. Números da sorte 39, 48 e 93. Eu já volto com o último bloco e falo com Capricórnio, Aquário e Peixes.

fama voltou para falar de mulher de João Gomes. Ari Mirelli posa de biquíni após rebater críticas por estar muito magra. Mulher de João Gomes, Ari Mirelli, posou de biquíni e compartilhou registros nas redes sociais. A influenciadora precisou rebater comentários de pessoas que estão comentando que ela estaria magra demais. Eu hoje estou pesando 52 quilos. Eu pesava 10 quilos a menos que isso, para vocês terem noção. Eu era muito magra. Eu não quero chegar a esse peso. Claro que não. Eu estava vendo os comentários que recebo diariamente, principalmente de perfis fakes. Ah, tá muito magra, só cor e osso, tá feia. Antes era melhor. Mas vocês estão falando do antes na gravidez ou do antes no meu pós? Desabafou ela, que tá cansada de receber essas críticas, né? E quem não fica, né? Olha, daqui a pouquinho eu volto pra falar de Anitta. Será que ela tá apaixonada? Eu te conto já já aqui no Titi da Fama.

0: Vamos lá para nossa receitinha de hoje, gratinado de couve-flor e linguiça. Ingredientes: uma couve-flor grande, dois gomos de linguiça calabresa fatiados, uma lata de creme de leite, um copo de requeijão cremoso, cerca de 200 gramas, 3 xícaras de chá de queijo mussarela ralado, meia xícara de chá de cerveja, um dente de alho amassado, 2 colheres de sopa de molho inglês. Vou repetir, confere aí. Uma couve-flor grande, 2 gomos de linguiça calabresa fatiados, uma lata de creme de leite, um copo de requeijão cremoso, cerca de 200 gramas, 3 xícaras de chá de queijo mussarela ralado, meia xícara de chá de cerveja, um dente de alho amassado, 2 colheres de sopa de molho inglês. Modo de preparo: em uma panela, cozinhe a couve-flor inteira em água fervente por 10 minutos. Escorra e transfira para um refratário pequeno. Abra os buquês da couve-flor com cuidado. Coloque fatias de calabresa entre eles e reserve. Em uma panela, leve ao fogo médio, em banho-maria, o creme de leite, o requeijão, a mussarela, a cerveja, o alho e o molho inglês até derreter o queijo. Despeje essa mistura sobre a couve-flor e leve ao forno médio pré-aquecido por 20 minutos. Gratinado de couve-flor e linguiça, nossa receita de hoje. Até a próxima e bom apetite!
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3: É, maravilha, gente! 10h16, vamos seguindo por aqui, né?
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3: Olha só que maravilha, ondas de emoções a gente vai vivendo através do rádio, através desse aplicativo maravilhoso.

0: Samuel aqui na sua rádio, tem Diego Vitor Hugo, tem Ed Brito e Samuel também. Gente, nós estamos no mês de agosto é mês dos pais, né? É o nosso mês, né? Ah, que maravilha! E a gente passou o Dia das Mães, agora é Dia das Mães também todos os dias. É ou não é? É sim, não é? Dia dos Pais também todos os dias. Toda a felicidade do papai, tá? E se tivemos aqui rolando uma promoção bacana, da sua rádio, juntamente com a do Sono Colchões e Estofados. Isso! Aí, quem ganhou esse presente? E eu tô tendo a honra de conhecer, tá aqui no estúdio, ela vai falar bom dia pra vocês. Bom dia, Dona Herodina Graciano de Jesus. Está liberado o microfone.
1: Bom dia a todos. Aqui é Dona Herodina, setor universitário. Eu amo essa cidade, eu amo o pessoal daqui. Essa Rádio Clubes é um amor. Eu quero agradecer todos que trabalham aqui na rádio. Quero agradecer o colchão lá também, a Rosane. Quero agradecer cada um de vocês. Eu desejo um bom dia para vocês, tudo de bom para vocês. Isso que vocês merecem. Obrigada.
0: E a Dona Herodina está sempre ligadinha com a gente. Dona Herodina Graciane de Jesus arriscou a sorte e deu certo.
1: Deu certo, graças a Deus.
0: Olha só, sucesso para a senhora.
1: Para você.
0: Um beijo no coração. Fiquei sabendo, né, que a senhora ouve a rádio todo o tempo, toda hora.
1: Todo dia, Benjamin, todo dia.
0: Viva a emoção junto com a gente.
1: A todos, obrigado, Benjamin. Tudo de bom para você.
0: Deixa eu fazer uma pergunta. É vó? É vó também? É
1: sou vó de 10 netos.
0: Maravilha, parabéns.
1: Sou bisavó de 4 bisnetos.
0: Salva de palmas.
1: Coisa maravilha. Maravilhosa.
0: Olha só, então curta de montão aí, olha só, tá levando 2 travesseiros de presente, vindo diretamente da do Sono Colchões Estofados de Palmeiras de Goiás. 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Então, Dona Herodina, muito obrigado pela visita. Foi uma honra conhecer a senhora.
1: Eu agradeço conhecer você, Benjamin. Sua voz é linda.
0: Obrigado.
1: A sua esposa não se enciuma de mim, não. Eu sou velha, viu, amiga? É tudo de bom pra você.
0: Ah, pra senhora também. Ó, deixa eu te perguntar, gosta de Racine e Rafael?
1: Eu amo.
0: Ó, vamos colocar isso pra cantar aqui? Oh. Está no trevo de Itumbiara. Ó. Oh. Vai perder o almoço, acho que hoje perde o almoço. Mas não perde a gravação do DVD da... Ixi, Rayane.
1: O CD deles é bom demais. Eu sou apaixonado no CD deles.
0: Pois é, e quem sabe um dia só vai estar do lado dele também, né? Deles, né? Por que não, né?
1: Tudo de bom pra você, Benjamin, foi um prazer falar.
0: Igualmente, tudo de bom pra senhora.
1: Tudo de bom.
0: Valeu!
1: Obrigada.
2: Oh. 310 quilômetros. Uberlândia, 126 quilômetros. Belo Horizonte, 713 quilômetros.

0: Que sucesso, hein, gente? Olha só, Diego Vitor Hugo, Tubarões, né? Eita!
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0: Com certeza, hein? A hora certa é 10h26, é hora da gente mandar música pra toda mulher, né? É, Ed Brito e Samuel com esse lindo trabalho aí, ó. 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
10: 10h45.
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13: O último bloco de previsões astrais por aqui. Capricórnio, Aquário e Peixes. Oi, Capricórnio, nascidos de 22 de dezembro a 20 de janeiro. Capricórnio, o dia com mudanças e imprevistos. Talvez você ganhe uma grana, mas também pode ter gastos inesperados. Você pode atrair-se por uma pessoa influente ou bem vivida. Cor para hoje é o verde, números da sorte 85, 67 e 76. Aquário, nascidos de 21 de janeiro a 19 de fevereiro. Novidades no emprego podem surpreender. A lua desperta o desejo de experimentar coisas novas. Namoro à distância e divergências podem trazer insegurança. Cor para você preto, números da sorte 23, 32 e 76. E para fechar as previsões, peixes nascidos de 20 de fevereiro a 20 de março. Peixes, você vai precisar de sossego para dar conta das tarefas. Ouça dicas de alguém experiente. Você pode embarcar em um amor secreto. Cor para hoje azul, números da sorte 24, 15 e 78. Amanhã eu volto com mais previsões. Boa terça-feira. Até lá.

apontado como novo romance da cantora. Parece que o coração de Anitta pode ter encontrado um novo endereço. E desta vez, o romance teria sotaque baiano. A cantora vem sendo apontada como possível romance do ator Danilo Mesquita, de 34 anos. E algumas coincidências, recentemente, estão deixando os fãs atentos. Afinal, quando o suposto eleito aparece em shows, circula ao lado da família e ainda divide momentos com a poderosa. A curiosidade aumenta ainda mais, não é mesmo? A aproximação ganhou novos capítulos nos últimos dias. Danilo esteve na estreia da turnê da cantora em São Paulo e acompanhou a apresentação ao lado de Mauro Machado, o pai Nito, pai de Anitta, além de outros amigos da cantora. Discreto, o ator evitou posar para fotos. No último domingo, ele voltou a prestigiar uma apresentação da artista e, novamente, chamou a atenção justamente por tentar passar longe dos holofotes. Sei não, hein? Olha, esse foi o nosso Tititi da Fã.

0: Produtos com queratina e aminoácidos, além de fazerem parte da estrutura do cabelo, os produtos que apresentam queratina e aminoácidos em sua composição ajudam a reestruturar o fio e aumentar a sua elasticidade.
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2: Hora certa, hein? Olha só, 10h48, vamos seguindo. Abraçando essa galera maravilhosa que chegou e agora chegou chegando. Tem gente que chegou cantando pneu, chegou no lugar certo. Ah, mas chegou no finalzinho, mas tá valendo, hein? Tá valendo porque ainda tem o Bruno Marrone, tem Cristiano Araújo e tem muito mais aqui pra você, tá? E lembrando que daqui a pouquinho tem mais uma programação aí feita com muito carinho pra você. Aquele momento, tá? Pra você estar bem pertinho de Deus, viu? É até o meio-dia, até o meio-dia. E depois tem falando de esporte e assim vai seguindo a programação da sua rádio. Tá na Clube, tá bom demais, viu? Olha só, quero mandar um abraço especial aqui pro Adil Silvani Costa. Um abraço especial pra você. Manda um áudio aqui pra gente, né? E aí, tá tudo certo com você? Hoje vai estar na gravação do DVD, né? Eita!
3: Alô, bom dia! Meus amigos de Palmeiras de Goiás e amiga ouvinte da Clube FM 87,9. A Rádio dos Amigos, referente ao nosso amigo locutor Elton Benjamin. Meu bom dia a todos vocês, também é um grande prazer estar falando ao vivo aqui da Clube FM 87,9, a rádio mais ouvida de Palmeiras de Goiás. Meu abraço aí a você, meu amigo Elton Benjamin. Forte abraço e ótimo dia.
2: Opa, um abraço também especial.
3: Hoje, neste momento, na Clube FM 87,9, a Rádio dos Amigos, referente ao nosso amigo locutor Elton Benjamin.
2: Valeu, obrigado aí pelo carinho. Forte abraço. Um abraço especial aí também pra você, manda um abraço também pro Wirley Maia, né? É, eu sei que vocês são amigos também. É, Wirley Maia sumiu do rádio. Eita, mas não adianta não, o pessoal lembra de você, viu? Wirley Maia, né? É, ou é o Wirley Maia? É, como que é? É Wirley, né? Ah, maravilha, é isso mesmo. A gente é amigo, mas às vezes não fala o nome certo, né? Ai, ai, gente, sempre eu digo, ondas de emoções a gente vai vivendo aqui, tá? 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Um abraço especial para todo mundo aí, viu? Gente, eu tô indo nessa e deixando um abraço também com todo carinho para todo mundo que vai estar nessa gravação desse DVD dessas cantoras maravilhosas hoje, né? Vai ter o Racine Rafael, vai ter também Léo Nascimento e tem o amigo também, Nando Moreno. E todos os convidados, todos que vão marcar presença lá, gente, receba o carinho aí da Clube FM, de toda a equipe, de toda a direção, tá? Receba o nosso abraço, sucesso aí para toda essa família maravilhosa dessas cantoras que estão chegando aí para fazer a diferença. Alô, Rayane? Ah, um abraço para todo mundo aí, tá? Para quem quer conhecer o sucesso, dá uma ida lá no Pesque Pague do Sirininho logo mais, a partir das 18h30, né? É isso? Ah, então maravilha, tudo certo. Gente, amanhã a gente traz mais novidade para vocês. Foi lindo o nosso encontro. Papai do céu abençoe e até amanhã.

Essa música é uma música que eu acho linda demais da conta. Tem muita gente que nem lembra dela, mas às vezes esqueceu, mas vai lembrar da melodia agora aqui, ó.

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1: 11 horas.
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5: Louvor que Deus tem colocado em nossas vidas. Amém. Aleluia.

Ó Deus, nós ouvimos com os nossos ouvidos e nossos pais nos têm contado a obra que fizeste em seus dias, nos tempos da antiguidade. Como expulsastes os gentios com a tua mão e os plantaste a eles, como afligiste os povos e derrubastes. Pois não conquistaram a terra pela sua espada, nem o seu braço os salvou, mas a tua destra e o teu braço e a luz da tua face, porquanto te agradaste deles. Tu és o meu rei, ó Deus, ordena a salvação para Jacó. Por ti venceremos os nossos inimigos, pelo teu nome pisaremos os que se levantam contra nós, pois eu não confiarei no meu arco, nem na minha espada, nem a minha espada me salvará. Mas tu nos salvaste dos nossos inimigos e confundiste os que nos odiavam. Em Deus nos gloriamos todo dia e louvamos o teu nome eternamente. Olha, muito bem, bom dia para você. Estou chegando para mais um programa Cristo é Vida, aqui pelo canal 87.9 da Rádio Clube FM. São 11 horas e 12 minutos. Hoje são 11 de agosto de 2026. Até às 12 horas eu estou por aqui, tocando canções para o enlevo espiritual da sua fé, falando de paz, amor e esperança em Cristo Jesus, o nosso Senhor. Hoje é terça-feira, abençoada por Deus. Bom dia!

11:27. 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

11:43. 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

0: 11:48.
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A segunda carta do apóstolo Pedro, no capítulo 3, eu quero ler com você, a partir do versículo 9, onde a palavra de Deus, ela nos fala sobre a volta e a vinda de Jesus. E o Senhor Jesus, através do apóstolo Pedro, na inspiração do Espírito Santo, ele nos deixa alguma esperança e também uma certeza de que o Senhor não retarda a sua vinda, a sua promessa. Ainda que alguns a tenha por tardia, mas o apóstolo Pedro diz que ele é longânimo. Ele não está atrasado. Tem muita gente pensando que Jesus está atrasado, que ele esqueceu, que a promessa que ele fez é uma promessa sem sentido. Mas o apóstolo Pedro deixa bem claro que não. Ele nem fez uma promessa vazia e nem está atrasado. Mas a Bíblia diz que ele é longânimo para conosco. Longanimidade é o quê? É aquele que vai uma milha a mais, ele anda mais um passo com o outro. Mesmo o outro estando todo amarfanhado, errado, vivendo uma vida que desagrada a Deus, mas ele ainda vai mais um pouquinho naquela esperança de que a pessoa tome o rumo certo. O longânimo, ele não é uma pessoa que não está percebendo as coisas, ele está. O longânimo não é uma pessoa também que está deixando para lá. O longânimo é aquele que longânimo que a Bíblia fala, ele é aquele que é paciente. Ele tem paciência, ele espera a reação boa do outro. O longânimo é isso, e Deus é longânimo. O apóstolo Pedro diz que Deus é longânimo para conosco. Por isso é que Jesus não veio. Por quê? Porque Deus não precisa de nós para ele ser Deus. Nós andando com ele, acertando com ele ou não, ele continua sendo Deus. Então ele é longânimo para nós, para conosco, para que nós venhamos acertar, consertar os nossos desacertos, os nossos erros, confessar os nossos pecados, arrepender, perdoar, pedir perdão, resolver as coisas para estarmos preparados para encontrar com ele. E ele diz que ele é longânimo não querendo que alguns se percam. Veja que o desejo de Deus é que ninguém se perca, que todos venham ao arrependimento. O versículo termina assim: senão que todos venham arrepender-se. Esse é o desejo de Deus, que eu e você venhamos arrepender e estejamos prontos para o dia do Senhor, pois o dia do Senhor não está atrasado. A sua promessa não é uma promessa vaga, ele vem. Olha o que ele vem fazer. O versículo 10 diz: mas o dia do Senhor virá como ladrão de noite. O ladrão não avisa, ele quer pegar de surpresa. Aqui não diz que ele é ladrão, mas ele está fazendo uma comparação, que ele vem sem aviso prévio, como ladrão de noite, no qual os céus passarão com grande estrondo, e os elementos ardendo se desfarão, e a terra e as obras que nela há se queimarão. Essa promessa aqui também vai se cumprir. Tanto a vinda de Jesus para buscar o seu povo, um povo que está preparado, povo que está esperando ele, aguardando a sua vinda, e depois ele vai vir para colocar fogo em tudo. A Bíblia diz o quê? Olha, mas o dia do Senhor virá como ladrão de noite, no dia que o Senhor vier, os céus passarão, ou seja, o céu não vai existir mais como nós vemos. Os céus passarão com grande estrondo. E segundo a Bíblia,
Vai vir um grande estrondo. Nós já ouvimos tantos trovões, trovoadas, raios, mas nós até hoje, nós não vimos e nem imaginamos com a nossa imaginação o estrondo que vai ser quando o céu se passar, quando Deus for retirar o céu. Vai ser um estrondo terrível que ninguém nunca imaginou. Passarão com um grande estrondo e os elementos aqui são os astros, né? Aquilo que a ciência, tem muita coisa que eu tenho dificuldade de acreditar, mas fala dos planetas e tal e tal e tal. Mas eu quero fazer aqui menção às estrelas, ao sol, à lua, que a Bíblia diz que esses elementos ardendo, ou seja, com fogo, se desfarão, e a terra e as suas obras que há nela queimarão. Vai queimar tudo. Agora veja o que o apóstolo Pedro diz para terminar, no versículo de número 11, que diz: havendo, pois, de perecer todas estas coisas, ou seja, essas coisas vão perecer, os elementos, o céu, a terra, vai perecer. Se nós sabemos disso, como cristãos avisados que somos pela Bíblia, por Deus, por Jesus, pelos profetas, pelos sacerdotes que viveram na terra, pelos apóstolos, pelos pastores, pelos que estão aí anunciando a vinda de Jesus, e eu me incluo nessa lista. Se assim nós sabemos, e nós somos avisados disso, o apóstolo Pedro diz que convém que nós sejamos pessoas que vivamos em santo trato e piedade para com Deus. Devemos estar aguardando o Senhor assim, pois aqueles que não estiverem aguardando a Deus em santo trato e piedade para com Ele, perecerão juntamente com tudo que vai pegar fogo, tudo que vai arder em fogo. Então o conselho que a Bíblia me dá e te dá também nesse dia é que nós venhamos viver em santo trato com Deus e piedade, aguardando o dia do Senhor. Não é complicado, é simples, porque até a santidade e a piedade, quem nos dá e quem nos oferece é Deus. O que precisamos é buscar da parte dele isso e viver nessa dimensão para com Deus, aguardando a vinda de Jesus. Olha, eu vou embora prometendo voltar amanhã, se Deus quiser e permitir, aqui pelo canal 87.9. Você fica com mais um louvor e na sequência a programação normal da Rádio Clube FM. Bom dia, boa tarde para você, uma ótima terça-feira. Nós temos o culto de oração hoje às 19h30. Bom dia, boa tarde.

0: 12:03. 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
0: Olá, galera esportiva! Um abraço pra você, me ligado aqui na Clube FM! 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Vem aí o Panorama Esportivo.
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0: Alô, alô, galera esportiva, aquele abraço. Vem aí os destaques de hoje.

0: Hoje é terça-feira, moçada. Terça-feira, né, Jota? Terça-feira, dia 11 do mês de agosto 2026. Está entrando no ar o Panorama Esportivo. Vem aí o destaque na central da Clube. Repórter Ramsés.
1: Congresso realizado, times definidos, chaveamento definida, e você vai ficar sabendo de tudo que aconteceu ontem na reunião, na logística, no campeonato, no Vale do Rio dos Bois, sub-40.
0: É isso aí, galera, meio-dia, 10 minutos, vem aí o Jota Martins e o seu destaque sempre em nome da distribuidora de bebidas do amigo Luquinha, bebidas geladas e bebidas quentes.
2: Foi difícil, mas Goiás vence jogo apertado e bate na porta do G6.
0: Foi difícil, mas foi gostoso, hein, Jota? 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Jota, boa tarde, tudo bem?
2: Boa tarde pra você também, José Pereira. Tudo bem, graças a Deus. Estamos aqui mais uma vez com mais uma edição do Panorama Esportivo. Vamos juntos até uma hora da tarde.
0: Maravilha, Jota Martins da Clube, o Ramsés lá na central da Clube.
1: Boa tarde, Lázaro Pereira. Boa tarde, Jotinha. Boa tarde a todos os ouvintes do Panorama Esportivo. Como já destaquei, ontem foi realizada a reunião do Congresso para definir toda a logística do campeonato sub-40 Vale Rio dos Bois. Nesse semestre teremos apenas 12 clubes que vão participar desse campeonato, que são eles: Palmeiras, Palmeiras City, Cesarina, Campestre, Vajão, Acreúna, Edeia, Futebol Clube, Edeia Esporte Clube, Santa Bárbara, Vicentinópolis, Maurilândia e Edralina. Lembrando que não vão disputar nesse mês Guapó, Jandaia, Porteirão e Paraúna. E as equipes que vão estrear nesse campeonato são Maurilândia e Palmeiras City Master. E assim ficou definida os grupos de cada time. Grupo A, Acreúna, Edeia Futebol Clube, Vicentinópolis e Maurilândia. No grupo B, Cesarina, Edeia Esporte Clube, Edeia e Palmeiras Master. No grupo C, Palmeiras City Master, Campestre, Santa Bárbara e Varjão. Cada equipe vai fazer 6 jogos, classifica os 2 primeiros melhores colocados e os 2 terceiros melhores colocados, que formarão um grupo de 8 times. E o campeonato já começa no próximo dia 22/8, seja no próximo final de semana subsequente a este. Mudando um pouco o foco, o campeonato no Rio da Série D, resultado do primeiro jogo de mata-mata, nós tivemos no fim de semana passado, Goiatuba 0, Asa 0, Uberlândia 1, CSA 0, São José 1, Gama 1, Nacional 1, ABC 2. Os jogos de volta serão feitos neste final de semana que vem. E na Série B, ontem o Goiás venceu o Londrina pelo placar de 1-0, subiu 4 posições e foi para o 7º lugar com 32 pontos.
0: Muito bem, lá na central da Clube, pois é, o Jota, tivemos aí o conselho técnico ontem para definir as questões lá do campeonato sub-40, Liga Rio dos Bois, e aí caiu as equipes, né? Baixou o número de times. O ano passado foi um pouco maior, esse ano já caiu para 12 equipes, são 3 grupos
2: de quatro
0: times.
2: É, era 16 equipes, né, Lázaro? Quer dizer que 4 equipes ficaram fora, né?
0: Exato.
2: Então, 3 grupos de 4 times, Barjão, que formam os 12 times.
0: Barjão não, Guapó tava na hora também, né? De dar um tempinho, o Jandaia.
2: É, o Porteirão ficou fora, né?
0: O Porteirão, acho que é a questão de longura, né?
2: O Porteirão longe, né? Seria a cidade mais longe, né, Lázaro?
0: Isso.
2: E como foi citado aqui também, me parece que tinha um time, Itapirapuã, que iria participar, né?
0: Não virou, não.
2: Eu acho que Itapirapuã e Porteirão seria a cidade mais distante de Palmeiras de Goiás, né? Então, ficando fora, tudo normal agora. Eu não entendi isso aí, que ele falou 8 times. Então, o que significa?
0: É porque vai ter a série prata, né?
2: É, significa que classifica
0: os dois primeiros.
2: Os dois primeiros de cada grupo.
0: É.
2: Daria seis times.
0: Seis times. Aí deveria ter a repescagem para inteirar os oito, né?
2: Mais dois times.
0: Isso.
2: Melhor colocados formaria oito.
0: Isso.
2: E faria o mata-mata.
0: Mata-mata, né? Então, os grupos são Cesarina, Edeia, Idealina e Palmeiras Master. Então, aqui, Edeia e Idealina ficaram no mesmo grupo.
2: No mesmo grupo. É a mesma forma, né?
0: Vai ficar naquela parte de lá, né? Da região, porque temos Cesarina, Edeia e Idealina e Palmeiras Master. Todos aqui são próximos.
2: São próximos.
0: Né?
2: É, porque Idealina, essa cidade é Creúna, a mesma distância, né, Lázaro?
0: É, mas aí temos ainda no grupo C, Palmeiras City, Campestre, que é pertinho, Santa Bárbara e Varjão.
2: É, ficou tudo uma coisa pela outra, né? Cidade mais longe, acredito que seja Varjão, né? É porque Campestre bem próximo, Santa Bárbara também bem próximo. Então, esse grupo do Palmeiras aí, eu acho que ficou melhor do que o Palmeiras City, né?
0: É. Então é assim.
2: Apesar que pegou equipes fortes, né, Lázaro? Campestre e Santa Bárbara.
0: Sim.
2: É, e colocando o Varjão também, que fez uma ótima campanha, né? Brigando aí pelas primeiras posições
0: do campeonato passado. O Varjão, inclusive, endureceu jogos em qualquer. Aqui mesmo, né?
2: Aqui mesmo. E também, Lázaro, não tem jogo fácil, não. O Santa Bárbara, naquele campeonato em que o Palmeiras Massa conquistou o título lá na cidade de Porteirão, o adversário do Palmeiras na semifinal foi o Santa Bárbara.
0: Sim.
2: Que o Palmeiras, se eu não me engano, venceu os dois jogos, mas foi difícil.
0: Não, fácil não foi.
2: E aí a outra semifinal foi Campestre e Porteirão. O Campestre perdeu de 1-0 e voltou a perder de 1-0 lá na cidade de Porteirão. Então, não tem jogo fácil, não. Ficou muito equilibrado esse grupo do Palmeiras.
0: Só para o torcedor entender, a gente vai repetir aqui, o Jota, os participantes. Ramsés já trouxe aí de primeira. As equipes são Creúna, Campestre, Cesarina, Edeia Futebol Clube, Edeia Esporte Clube, Idealina Futebol Clube, Palmeiras Futebol Clube, Palmeiras City, Santa Bárbara, Varjão Esporte Clube, Maurilândia Futebol Clube e Vicentinópolis. O debutante aqui é o Maurilândia, né?
2: É Maurilândia, porque isso porque Vicentinópolis já estava, né, Lázaro,
0: participando. Vicentinópolis,
2: sim.
0: E
2: qual foi a outra equipe?
0: Que?
2: As outras são normais,
0: né? Normais, que aí tem o Varjão.
2: Ah, foi o Palmeiras City.
0: Palmeiras City

0: outro, tá? E aí ainda não saiu o cruzamento, não saiu o chaveamento, né? É. E aí logo a gente vai ter. Grupo A, Acreúna Futebol Clube, Edealina Futebol Clube e Vicentinópolis e além do Maurilândia. Esse é o primeiro grupo.
1: Primeiro grupo.
0: É. Classificar dois, né, Jota?
1: Maurilândia, depois o Ramos vai ver pra gente aí, não fica na direção de Vicentinópolis aí?
0: Pode ser, né? Pode ser.
1: Ou na região de São Luís.
0: Isso. O Acreúna, nesse caso aqui, é o assim, porque eu não conheço as outras equipes, principalmente Maurilândia. O Vicentinópolis, não, já teve no campeonato passado, né?
1: E uma boa equipe também, né?
0: O principal time aqui desse grupo seria o Acreúna, né?
1: O Acreúna, com certeza.
0: Tanto é que foi o campeão,
1: se,
0: né?
1: Se fosse dizer cabeça de chave, seria o Acreúna, né? Pro melhor time aí, eu acredito, do grupo, né?
0: O Acreúna foi o campeão da última, né?
1: Vice-campeão, Cesarino.
0: O Cesarino chegou a ser campeão, né?
1: Invicto.
0: Jogo duro.
1: Cesarino foi campeão duro. Invicto, né?
0: Exatamente. 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Já no grupo B, Jota, temos Cesarina, cabeça de chave.
1: É o grande favorito.
0: Edealina e o Palmeiras Master. Seria aí, eu não sei,
1: um grupo,
0: cara,
1: mais equilibrado,
0: equilibrado, né, rapaz?
1: É, se colocando o Palmeiras Master e Cesarina, mesmo com a perda de alguns jogadores que foram servir a outra equipe, Laz, eu vejo, não tem como você não colocar Cesarina e Palmeiras como os dois times.
0: É o clássico, não é? Continua sendo clássico,
1: Continua sendo clássico, com certeza.
0: Não é? Porque é ideia, Edealina, até porque, eu não sei se foi ideia ou Edealina, é da Esporte Clube, né, que foi campeão da Liga Prata, né?
1: Não foi muito bem, né, Laz, no começo da classificação, mas depois de não ter classificado para disputar o ouro, a equipe despontou, né, e chegou aí e conquistou a Série Prata. Então não deixa também de ser uma forte equipe, né?
0: Pois é, Jota, aí, então pelo jeito o grupo mais, um pouco mais complicado seria esse, então Cesarina, Edeia, Edealina e Palmeiras, Palmeiras Master.
1: Eu acredito que sim, viu, Laz? Porque no outro grupo você tira a Creúna, né?
0: A Creúna, sim, até pra gente dar uma olhada, a Creúna hoje é o mais, pelo que eu estou dizendo, porque a bola não rolou ainda, não. Eu estou dizendo pelo que a gente viu de base do ano passado, né? Inclusive, o Creúna chegou nas finais, veio aqui, tirou o Palmeiras e foi para a decisão contra o Cesarina, e aí naquele jogo emocionante o Cesarina saiu campeão. Já no grupo C, teremos Palmeiras City, que está estreando, temos o Campestre, que é um time que a gente já conhecemos, né, Jota?
1: Isso.
0: Santa Bárbara também é um time que já conhecemos, e o Varjão, que foi uma das grandes sensações também do campeonato o ano passado.
1: Olha, um grupo também equilibrado, não pode dizer que não seja equilibrado, Lázaro. O Campestre sempre formou uma boa equipe, tem uma boa equipe, até o Ramos disse aqui outro dia, uma equipe que deixa jogar, mas joga um futebol solto, a equipe do Campestre, né? Esse é o Santa Bárbara, né, que você falou aí?
0: Isso.
1: Santa Bárbara também sempre formou boas equipes, né? Então, acredito que tem um grupo forte aí também.
0: É isso aí, o Ramos, segundo ele, o grupo do City vai ser um pouco mais pesado, hein?
1: O grupo do City foi pesado, né?
0: Eu acho que tá um equilíbrio bacana dentro do campeonato, viu, Jotinha?
1: Tá um equilíbrio, agora esse grupo do Palmeiras aí também, com Cesarina.
0: Palmeiras, City, Campes, Santa Bárbara e Varjão.
1: Classificando
0: assim, pelo menos, o Ramos, aí eu entendi a colocação do Ramsés. Questão de ser forte, porque são grupos bem se aproximados. Isso. São grupos próximos, os times são próximos uns aos outros.
1: É isso, e por exemplo, Palmeiras e Cesarina, classificando duas equipes, as melhores

0: de cada grupo, Lázaro, não tem como você não colocar Cesarino e Palmeiras como os primeiros.
1: Isso antes da bola rolar.
0: Antes da bola rolar. Depois vai rolar, mas é como eu falei, não perdendo jogadores, o time do Cesarino, ele entra fortalecido, é um time super forte e não tem como também você não indicar como um dos favoritos. Agora, o Palmeiras, mesmo tendo má participação na outra competição, sendo eliminado aí pelo Acreúna, a gente acredita que pode melhorar o futebol e ter um bom desempenho também, né, nesse campeonato aí.
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0: Lázaro. Oi. Me verifica pra nós aí, Paraúna, Jandaia, Porteirão e quem mais ficou fora? Paraúna ficou fora também?
1: O Ramos vai nos informar aqui direitinho. Paraúna não disputa.
0: Jandaia também?
1: Guapó
0: não.
1: Também.
0: Jandaia, Paraúna, Porteirão
1: e Guapó.
0: E Guapó, essas quatro, equipes fortes.
1: Né? Totalmente aí.
0: Você tirando o Guapó aí.
1: Tanto antes que o Jandaia, o ano passado, aliás, nesse primeiro semestre, deu um trabalho. Ele liderou o campeonato quase todo, só perdeu lá na cena, no final da classificação.
0: Se eu não engano, até na antepenúltima rodada era líder da competição.
1: Exatamente.
0: Aí foi quando perdeu aquele jogo ali pro Indiara, que nós todos pensávamos aí, não, é o melhor pro campeonato, é o tropeço do Jandaia. O Indiara foi lá e ganhou, e depois eles não conseguiram vencer. Foi quando eles perderam a liderança do campeonato. O Paraúna nem se fala, uma equipe forte, né, que já fez bons jogos, principalmente contra o Palmeiras. O Guapó tendo uma participação ruim na competição, né? Não foi lá essas coisas, né? Então, pra mim, quatro equipes fortes dentro dessa competição aí que não vão participar. E o Porteirão nem se fala, né? Porque decidiu o título daquele outro torneio com o Palmeiras.
1: Depois que compraram um mexão que o trem que comprou lá, que deu um desespero danado. Nós tivemos passar num comércio inteiro lá, comprar nunca mais deu jeito de pôr disputar, Zé. Eu acho que foi aquilo.
0: É o bicarbonato.
1: Foi desde que compraram o bicarbonato lá no Porteirão. Acho que acabou com o incentivo do povo do futebol lá.
0: Não deu certo, não.
1: Eita, danado. 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Só lembrando, Jota, que é o seguinte, os jogos são dentro do grupo, jogos de ida e volta, então são 6 jogos para cada time, são 6 finais de semana, isso para classificação, né?
0: Isso.
1: E aí teremos ainda, o valor da inscrição é R$2.000 para cada time. Premiação será 100% do valor da inscrição. Então a premiação vai ser R$24.000 para a premiação. Os valores da arbitragem são R$650 na primeira fase. Então cada jogo aí vai rolar 650 pila, filho. Tem que pagar. Na segunda fase teremos R$700, na terceira fase R$750 e na final R$1.000. O valor deslocamento, é 0,70 centavos por quilômetro. A despesa da arbitragem sempre será para pelo time mandante, time que vai mandar o jogo que paga a arbitragem. Equipe visitante não terá essa despesa, porém terá a despesa do translado.
0: Então, quer dizer que todo árbitro que vinha apitar, por exemplo, aqui em Palmeiras, o Palmeiras tem que pagar.
1: Palmeiras, que é o time mandante. O time visitante arca com a questão dos custos de viagem, né? Aí vai depender de cada ação, se vai ter apoio do poder público ou não, né?
0: E cabe a cada time, né, Lázaro? A cada time buscar os recursos aí necessários para poder suprir isso aí, né? Para que não precisa fazer aí aquele trabalho aí com os jogadores, fazer uma vaquinha aí. Então, acredito que cada clube, cada direção de cada clube vai buscar esse recurso aí para poder pagar isso aí, porque aí deixaria mais à vontade o grupo, né, para poder trabalhar, né?
1: No caso, a arbitragem são três componentes, né?
0: Isso, é o auxiliar, é o número um, o comandante, e os dois auxiliar, um e o dois, né?
1: 650. Então quer dizer que tira 300? Uns 350 para arbitragem, então, né? O restante é para o pessoal que vai ser os auxiliares. 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O Jota, sabia que os netos do nosso amigo José Pancada é futuros jogadores, hein?
0: Jogadores
1: de bola. Tá na associação.
0: Ah, é?
1: É.
0: Aí são bons jogadores?
1: Uai, cara, eles disse que sim, eu não vi ainda o trabalho dos meninos, mas se for competente quanto ao vô, né? Aí vai pra frente, né?
0: Aí vai ter futuro, né?
1: Tipo, vamos torcer, né? Se for competente igual o Zé Pancada, ele vai, com certeza vai subindo, vai aí.
0: Fazer sucesso.
1: E aí, rapaz, será que o Cesarina vem com força total, Jotinha?
0: Ué, nós tem que ver, né? Saber do Silvio Baiano lá, como vai ser o time do Cesarina, se...
1: O Silvio Baiano agora é um filho ingrato, você sabia disso?
0: Ah, é?
1: Abandonou os pobres, ficou, esqueceu. Mexe só com o Ricardo Lima, é das prateleiras de cima, meu filho, o negócio lá é diferente.
0: O homem conquistou o título aí, né? Foi uma sequência de títulos, né? E esse título aí é de parabéns mesmo, o time do Cesarino, porque foi um título invicto, né, Lázaro? Conquistou o título sem perder dentro dessa competição.
1: Vamos dar mexida aí com o Silvio Baiano, vem com lá o nosso amigo Cal, né? Que é um dos grandes lá do time do Cesarina.
0: Passar pra nós aí, pra ver se o time do Cesarina reforçou mais, se continuou o mesmo elenco, né?
1: E lá que se vocês não reforçarem, já é forte, você imagina se pôr mais uns lá, né?
0: O time do Cesarina, se reforçar mais, encardido. Ninguém aguenta não, aí. Aí vai ganhar todo mundo.
1: Esse time encardido, bom demais da conta. Sinal que o pessoal lá gosta do futebol. 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Anote a hora, agora são 12:31, vem aí intervalo, eu volto já.

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0: Oba, estamos de volta com você aqui no Panorama Esportivo. Bem esclarecido, né, Jota?
1: Bem esclarecido, né, Lázaro? Aí eu acho que ficou bem explicado. Depois é só esse detalhe aí, né? Se alguém de Cesarina aí, o Silvio
0: Baiano agora nós
1: ouvindo, passa para nós em relação ao
0: time de Cesarina. Resta nós corrermos atrás aí, vamos dar oportunidade para alguns mostrarem os seus trabalhos, principalmente lá no Cesarino, Palmeiras City, Palmeiras Master. Pessoal aí, para dar aquela força aqui e falar com a gente como é que tá sendo a preparação. Até porque começa muito cedo o campeonato. Cedo assim, o congresso foi feito agora, ontem, e aí já no próximo, passando esse final de semana, o outro, já teremos jogos, né, torcedor campeão. Torcedor campeão antigo, hein?
1: É, essa aí é.
0: Você já
1: futebol fez, campeão.
0: É, já fez até a travessia, né?
1: Fez, já fez.
0: É, você largou.
1: A terra prometida.
0: É, largou o osso. É, bicho velho lascado. Meio-dia, 36 minutos. Jota, ontem tivemos que os jogos também pelo CLB. O Goiás, que a gente falava que precisava. Ô, mas que arbitragem, hein? Que porcaria, que estão fazendo com o futebol brasileiro, gente? O Goiás, o Goiás venceu ontem com um gol, o VAR gastou sete minutos para validar o gol do Goiás, gente, o que é isso?
1: É brincadeira, né? Então, colocou esse VAR aí, o VAR muitas das vezes anula o que o árbitro decide dentro de campo, e como você falou, é lamentável, um tempo desse aí, Lázaro, é para poder tomar uma decisão de um gol, né? Que já tinha sido marcado, então é muita incompetência, às vezes é para resolver o problema, mas tá se tornando um problema maior, né? Porque um tanto de minuto desse aí é lamentável, né?
0: É, não dá, né? E você ficar no estádio de futebol sete minutos vendo um VAR trabalhar aí com incompetência, não dá, né? Torcedor não é obrigado, não, gente. Misericórdia aí.
1: Nós vamos falar do Goiás, Lázaro. Se você permite, eu não sei se você viu comentários, uma pancadaria, uma baixaria numa partida de futebol entre Anápolis e Guarani. Pelo amor de Deus. Mas o que esse jogador do Anápolis fez com os jogadores do Guarani aí, os caras partiram pra apelação, Lázaro. Simplesmente o cara deu, não sei se foi dois ou três chapéus seguido no jogador do Guarani, e aí o cara foi e jogou a bola no outro lá, começou uma confusão lá, pancadaria danada, deu briga e uma baixaria danada, gente, pra que isso?
0: E
1: infelizmente o Anápolis venceu,
0: venceu, né? Venceu, a importante
1: saiu aí da zona de rebaixamento.
0: Até que enfim, torcedor, saiu da zonita.
1: E jogou o Barra.
0: Barra
1: e Confiança hoje, se terminasse a Série C, estariam rebaixados para a Série D, né?
0: Barra que eu tô conhecendo atualmente é só o Barra Pesada.
1: Só Barra Pesada.
0: É. 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Moço, velho, o Jota, com relação ao jogo do Goiás ontem, é uma vergonha, né?
1: Assim, vergonha.
0: Uma vergonha que eu falo questão da arbitragem. Então, isso, você vai entender. Agora, que o futebol do Goiás também foi uma porcaria, foi também, né?
1: Muito ruim, né? Muito fraco, sofreu pra poder vencer de 1-0 e como você falou, um gol que levou esse tempo todo aí pra ser confirmado, né? Então, significa que, nós, em primeiro lugar, eu vejo assim, Lázaro, não tem jogo fácil. Então, veio a se confirmar o que o treinador do Goiás disse, né? Mas, assim, em relação ao time adversário, Lázaro, não vi essas coisas, não. O problema, pra mim, o Goiás tem que melhorar, né? É claro que as equipes vão querer pontuar, principalmente essas equipes que estão na parte de baixo aí, exemplo do Londrina, que perdeu o jogo pro Goiás ontem, mas dificultou a todo momento, tanto é que o placar mostra, né? O Goiás venceu apertado, venceu por 1-0, e destaque mais uma vez pro Cadu Souza, né? Esse jogador que...
0: Esse cara veio do Anápolis, chegou aqui, o povo xingou ele tudo, Jota. Tinha gente da imprensa que pegava o microfone 24 horas para xingar esse Cadu Souza. Hoje ele é a solução do Goiás, seria isso, cara?
1: É, Lázaro, mas ele vem cumprindo bem o seu papel, né?
0: Aquele Cadu que veio lá do Atlético Mineiro...
1: Não deu nada,
0: jogou,
1: né?
0: Jogou ontem, então, né?
1: Eu acho que não jogou, não.
0: Não,
1: né?
0: Dá conta, não.
1: Hein, Lázaro, a história desse Cadu do Goiás aí, ela é interessante, sabe por quê?
0: Sim.
1: Ele começou a carreira como futebol, depois ele deixou a carreira de futebol, voltou a trabalhar na construção civil, pedreiro, depois ele teve uma oportunidade, né? Se eu não me engano, ele foi chamado, não sei se foi pro Blumenau ou pro Paranavaí, o time que vê esse zagueiro Breno Bora do Vila, né?
0: Isso.
1: E lá do interior do Paraná. E aí ele teve essa passagem, aí ele jogou num outro time do interior goiano e voltou para outra equipe, e aí ele teve a oportunidade de ir pro Anápolis, foi aonde o Goiás descobriu, né? Então eu vi as declarações dele e achei interessante, ele que já tinha pensado que não teria mais condições de prosseguir com a carreira como jogador de futebol e depois teve essa oportunidade e agora tá resolvendo o problema do Goiás, né? Se eu não me engano, já marcou uns 4 ou 5 gol já aí.
0: Que coisa, torcedor. 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Ê, Mauri, prepare o café aí, que essa semana eu ainda apareço aí na Câmara Municipal, que nós estamos precisando alinhar, né? Alinhar uma pescaria. Eu vou só pra buscar latinha na caixa, Jota.
1: Ah, é? Pegar peixe mesmo?
0: Não, eu só pesco, quer que faz.
1: Ah, sim.
0: Pai eterno, velho. 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Já não parei de tomar cerveja no campo de futebol, sabia? Agora eu te conto a história. 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Eu fui pedir lá, ô moço, que a desgraça de que tem aquela confusão aí, vende cerveja e cerveja quente, aquele trem. Aí, pra mim conseguir comprar a ficha, eu gastei quase 15 minutos no intervalo.
1: Aí tinha perdido a vontade.
0: Não, eu passei lá, quando cheguei lá, Jota, eu me enfiava dois dedão assim dentro do copo de plástico, sabe? E vinha com a cerveja e lá, tava lavando o dedo dentro da cerveja do cara. Vai te catar, moço. Quer mesmo que essa porra aí, não, hein? Não dá. Porque lá, né? Você não pode usar a lata, né? Você tem só o copo.
1: É, velho.
0: Aquele dedo mais horroroso do mundo. O cara lavando o dedo na cerveja dos outros lá. Você tá doido? Mas quer não. Gente do céu. Olha, o Goiás ontem, Jota, pegou o elevador, hein? Chegou à 7ª colocação com 32 pontos. Já tá... se aproximou, bem próximo, tá um ponto só do G6. Hoje todo mundo tá falando só no tal G6, né? Ninguém quer saber do G2.
1: O normal é você estar no G6, já que não pode estar no G2, isso por quê? Por que o G2? Porque o primeiro e o segundo diretamente acende a Série A. E aí vem aquela briga, não é como era até no ano passado, né? O terceiro e o quarto irem direto pra Série A. Vamos disputar um playoff aí, o terceiro contra o quinto, né?
0: Isso.
1: E o quarto contra o sexto.
0: Exatamente.
1: Então, você chegando aí no mínimo na sexta posição, você tem chance, né? Então, eu acho doído.
0: De salvar o ano, né?
1: Eu acho doído, Lázaro, ruim, né? O time, né? Que chegar em terceiro, em quarto, vai ter que colocar em disputa ainda tudo aquilo que fez. Mas segue o jogo, né? Tem que respeitar as regras, né?
0: E o interessante é que nós, há pouco tempo atrás, dizia, o Atlético lá atrás, Goiás lá atrás, Vila Nova liderando o campeonato. Hoje, Jota Martins, separa o Vila Nova do Goiás e do Atlético somente 2 pontos.
1: 2 pontos de diferença, já teve até 6 pontos, 7 pontos lá.
0: E ainda tem outro agravante ainda de tudo isso aí, que o Goiás, aliás, o Atlético vai pegar o Vila.
1: Vai.
0: Dependendo do resultado, o Vila vai cair para oitavo colocado do campeonato, hein?
1: E você sair do G6 lá, num momento desse é ruim.
0: Não, mas aí é cai ruim. Até mais, hein?
1: Porque pode ir para oitavo ou mais.
0: Se o Sport vence, passa o Vila.
1: O Novo Horizontino vence e passa.
0: O Atlético vencendo, passa o Vila. O Goiás vencendo, passará o Vila também.
1: Pode perder até quatro posições.
0: Até quatro posições. O Vila pode sair e cair quase lá.
1: Pode ir
0: no...
1: pra nono ou décimo.
0: Décimo. Que coisa, hein?
1: O detalhe é que o quanto uma vitória é importante. Veja bem, e agora a dificuldade do jogo. Vai jogar fora, né?
0: O empate pra o Vila e o Goiás é suicídio, hein?
1: É, não. Não resolve, viu, Lázaro?
0: Não.
1: E você tem que olhar pro outro lado do adversário, né? E veja bem, nem se tratando que essa vitória do Goiás ontem, Lázaro, ela foi de suma importância, porque os dois próximos jogos do Goiás vai ser terrível. O segundo adversário do Goiás agora, ele venceu fora de casa, e nada mais, nada menos que é o Novo Horizontino. E o Goiás vai jogar contra o Criciúma lá. E uma jogo vitória, uma demais, vitória, né, do Goiás seria muito bom pro futebol goiano, pro time do Goiás e pras outras equipes lá, sabe por quê? Porque impediria o Criciúma de distanciar cada vez mais.
0: É, o Goiás hoje tem 32 pontos, vencendo vai a 35.
1: Isso.
0: Né? E aproxima bem lá em cima e não deixa o Criciúma crescer. Porém, para o Vila Nova, a vitória do Goiás não é boa.
1: Não é boa, não.
0: O empate para o Atlético e Vila Nova, péssimo. Péssimo para os dois times.
1: E o que venceu o jogo, pior. Perdeu o jogo, pior ainda.
0: É, aí se perder, aí se lasca o resto.
1: Aí acabou.
0: O Cadu Souza, Jota Martins, é o homem lá do Anápolis, jogou ontem e já tem 6 gols no campeonato.
1: É, o cara tá fazendo
0: a informação
1: fazendo
0: nome, vem lá,
1: né,
0: na central da clube.
1: E muitos gols bonitos, viu, Lázaro? Ele tem feito muitos gols aí, é um cara que bate de primeira, a bola veio pra ele, ele não perde a oportunidade. Teve uma partida aí que ele fez um gol muito bonito, eu não me lembro contra quem, foi jogando aqui em Goiânia, ele bateu de chapa e depois ele bateu outra bola que passou muito perto, o goleiro já estava batido, quase que ele faz 2 gols numa só partida. Então, pra mim, o Goiás se acertou. O torcedor do Goiás não vai sentir saudade do Anselmo Ramon, não.
0: É, o Anselmo Ramon, o povo tá esse que tá jogando aí agora não é o Anselmo Ramon, não, né? Esse atacante do Goiás, que o povo tá xingando ele 24 horas. Quero mandar um abraço aqui pro nosso amigo Ramsés, o imperador da Clube FM, vai se ausentar por alguns dias. Vai cuidar da saúde. Cuida da saúde, enfim, porque não precisa de você. Vai, Ramos.
2: Bom, Lázaro, eu quero primeiramente agradecer a Deus. E depois eu agradeço a você, ao Jotinho, aí, pela oportunidade que me deu de trabalhar com vocês aí. Fui aí para poder passear e acabei ficando. Isso já tem praticamente 2 anos. E a gente erra, mas a gente tenta melhorar a cada dia e acertar a cada dia. Vou me ausentar por uns dias, amanhã vou fazer a cirurgia. E, pelo amor de Deus, que tudo vai correr bem. Ficarei de repouso por alguns dias também. Mas eu estarei no plantão da clube, trazendo todas as notícias que eu puder, que eu der conta, para os nossos ouvintes aí não ficar fora do que está acontecendo no futebol. Eu agradeço a você, agradeço o Jotinho, a todos os ouvintes que nos acompanham. Muito obrigado, estamos juntos. Depois que eu me recuperar, que eu puder andar e que eu puder movimentar, eu volto aí para participar ao vivo com vocês.
0: Tudo bem, amanhã.
2: Fique com Deus, até a próxima.
0: Abraço pro grande companheiro. Esse é companheiro, hein, ô Jota? Chegou como ouvinte, virou profissional do microfone. Um grande companheiro. Amanhã vai fazer uma pequena cirurgia, tudo vai correr muito bem, se Deus, claro, está ao seu lado, então não haverá problemas. Vai ficar afastado uns dias do microfone, vai dar uma choradinha, vai ficar com saudade de nós, né, Jota? Mas tá tudo certo, né?
1: Tudo certo, né? um cara super gente boa, é amigo nosso, companheiro, né,
0: Lázaro?
1: Cara de confiança e hoje difícil de você encontrar pessoas sérias, pessoas honestas, né, como o Ramos. Vai fazer falta aqui no Panorama, mas boa sorte pra ele.
0: Tem que cuidar da saúde, né?
1: Que o senhor abençoe e vai dar tudo certo.
0: É verdade. Ramsés, além de grande companheiro, grande amigo nosso, tá se tornando um baita de um profissional no microfone, hein?
1: Grande profissional. Homens super bem informado.
0: Tá indo muito bem. Parabéns. O lugar dele aí tá reservado. Pode ficar tranquilão. Aí, esse é 2 meses, nós estamos aí de volta com o nosso companheiro Ramsés Paiva, o imperador da clube. Já tá falando de futebol pra gente finalizar aqui, faltando 10 minutos para a 1 hora da tarde, a questão desse jogo do Atlético e do Vila Nova. O Vila tanto fez que deixou chegar na situação que chegou, cara. A situação é, o Vila Nova não tem o luxo mais de poder perder e vai enfrentar um adversário encardido, um adversário que vem subindo na tabela. É, claro, não fez um grande jogo, poderia até ter vencido seu jogo fora de casa, mas aí a gente vai olhar. O Vila Nova saiu das cinzas, né? Porque o time não tinha nada para dar certo, deu certo no campeonato. Parece que essa oscilação agora que é o problema, na hora errada, sei lá, que parece que toda hora errada, oscilar toda hora é ruim, né? Mas você oscilar, cara, o problema, assim, o Vila vem de 4 derrotas. Nas 5 últimas rodadas.
1: É de preocupar, viu, Lázaro? E como você falou, aí a gente fica desconfiança
0: do torcedor. Só pra te dar um cashback aqui, Jotinha. O Vila Nova tem 7 derrotas no campeonato, certo? E dessas 5 derrotas foi nas 6 últimas rodadas. Então, você entendeu o motivo que a torcida está preocupada, né?
1: Tem motivo sim, Lázaro, para estar preocupado, que eu ia falar. É um time que não tinha confiança, um time que estava desacreditado, que para todos acredito que o mais otimista torcedor do Vila não acreditava naquela equipe no momento que ninguém servia para a Série B. O time não foi bem no campeonato regional, no campeonato goiano, e ali era insegurança porque o outro treinador não dava conta de vencer, continuava com o mesmo problema, sofrendo gols. Aí chega o Guto Ferreira, ele chega, dá confiança para os jogadores, recupera esses jogadores, recupera a moral, o prestígio do time. Esse mesmo time que eu estou dizendo que não tinha credibilidade de nem ninguém dos torcedores do Vila, ganha confiança dentro do campeonato. Aí, como o próprio Ramos disse aqui ontem, até um certo momento o Vila tinha perdido uma partida, aí vai e perde duas, perdeu pro Cuiabá, né? Perdeu pro Goiás, perdeu pro Cuiabá. E aí eu venho falando, tome cuidado, porque vai chegar uma hora, fica com a obrigação de vencer todas as partidas em casa. E eu me veio no problema, Lázaro, eu pensei, e eu fiquei com medo no momento. Vou dizer por quê. Quando aquele momento começaram a falar, contagem regressiva, faltam 11 vitórias, venceu uma, falta 10. E eu falei aqui no Panorama Esportivo, vai chegar um momento que não vai dar conta de vencer todos os jogos em casa. Aí o que que acontece? O time tem que buscar fora de casa. Foi o que aconteceu agora, perdeu em casa, vai ter que buscar uma ou duas vitórias fora de casa e, é claro, tentar achar o caminho das vitórias em casa. Mas o que que está acontecendo, né, com essa mesma equipe que eu falei, foi recuperado o moral, o brilho de cada jogador. Agora o time é sem esquema, Lázaro. O time não tem esquema de jogo.
0: Jota, parece que o Militão entrou no time, o time caiu de rendimento, Ou eu tô errado? Será que é mudar a zaga do Vila Nova? A coisa tá piorando? O lateral direito entrou, que é o Igor Carius. Parece que o Nathan Camargo tava dando mais resultado. Então, quer dizer, tem que fazer uma análise, né, cara? Porque não adianta colocar e deixar o time com rendimento pífio. O rendimento do Vila Nova foi uma vergonha, cara. Uma vergonha, o time faltou peito, faltou ali, entrega. Precisava vencer o jogo, tava perdendo o time que é moroso, né? O goleiro toma uma falha, é natural o goleiro tomar falha, é natural, pode acontecer. O cara tá no gol lá, às vezes ele faz 10 defesas incríveis e toma um gol, um peru. Tomou, foi falha, foi, cara. Mas aí eu já não vou crucificá-lo. E quantos jogos você já salvou o time do Tigrão? Então, quer dizer, tem que ver o porquê que esse povo não tá correndo, meu Deus.
1: É um detalhe, você falou certo, Lázaro. Não vamos crucificar, na minha opinião, não vamos condenar o Elton Leite. Falhou, falhou. Mas se você for analisar, ele é um goleiro que tem crédito com a torcida do Vila. E se você analisar bem, Nazo, o início da jogada que fundamentou no gol, a falha não foi só dele. Então, o time deixou a desejar. Então, ele tem crédito com o time do Vila. Para mim, não deve condenar ele. Tanto é que depois ele se redimiu na partida, fez grandes defesas aí, como sempre faz. Se tornou o paredão do Vila ali. Mas o problema é o seguinte: o Guto Ferreira tem que montar um esquema de jogo. Eu falei aqui, o Vila estava perdendo fora de casa, mas em casa estava fazendo resultado no primeiro tempo e vencia as partidas, mesmo difícil. Então agora vai enfrentar um adversário que vem crescendo dentro da competição. É o contrário do Vila, né? O Vila que em 6 partidas, se eu não me engano, só venceu uma, né? E o Atlético está 6 partidas de invencibilidade, se eu não estou equivocado.
0: Tá tudo invertido.
1: Tudo invertido. Então agora tem que fazer o que ainda não fez na competição. Venceu fora de casa quem? Venceu o América rebaixado, venceu esse Londrina, que vai ser rebaixado também, e venceu a Ponte Preta, rebaixado também, né? Foi as vitórias do Vila fora de casa. Aí conseguiu aquele empate lá contra o Ceará, contra o Sport Recife, vai jogar contra a fraca equipe do Sport, que não dá conta de vencer. O time parece que estava vencendo o jogo, chegava no meio campo, virava a bola lá pra lateral, enquanto podia cruzar na área, depois dava um chutão lá pra frente, fazendo um jogo a Deus dará ali. Os caras não tem esquema de ataque, De La Torre não faz nada, não briga por uma bola, mas aí também não vamos condenar ele, porque a bola não chegou nele. Então precisa o meio campo jogar bola, e o Guto Ferreira, falei, repito, precisa consertar a defesa do Vila. Será que vai o segundo turno todo, Lázaro?
0: Falhando, né?
1: Falhando, entrou o Breno Bora, entrou o Douglas Mendes, e aí, pra mim, ele fez outro negócio aí. Será? Tá a dúvida, o torcedor tá falando. Ele colocou o Bagunçado aí no segundo tempo. Eu tô achando que ele vai voltar com ele.
0: Ou o William Formiga não lá pra ver o que que dá, ué.
1: Não, tem que fazer alguma coisa, na verdade, porque você veja bem, foram aí 19 partidas, o time falhando na defesa, e cada falha você vê o prejuízo que sobrou pra equipe, e iniciou o segundo turno, começa da mesma forma, então tem que ter uma mudança,
0: né? Só lembrando do torcedor que nos últimos 5 jogos o Vila perdeu 4 e o Atlético nos 5 jogos tá invicto, e aí a gente vai falar muito mais disso, desse clássico jogão de bola. Pode dar um jogão também, né?
1: E o presidente do Vila disse que quer pro time duelar lá, pra fazer duelo. O resultado vem depois. Vamos ver se vai acontecer isso,
0: né, Lázaro? Porque ele tem toda a razão, porque não duelou sábado passado, né? Bora, Jota!
1: Bora!
0: Abraço!
1: Abraço pra você também, Lázaro. Boa tarde pra todo mundo. Fiquem todos com Deus. Eu volto às 20 horas aqui na Clube e amanhã, junto com você, no Panorama Esportivo.
0: Abraço, Ramsés, lá na Central da Clube. Vai dar uma descansadinha agora, mas logo tá de volta com a gente. Sucesso pra você lá. Obrigado,

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Olha você ligadinho na Clube, 1 hora 12 minutos. Está começando mais um Conexão Clube pra você. Muito boa tarde pra você que tá na sintonia certa, tá ligadinho aí na programação da Clube FM. Uma tarde maravilhosa, com muita música, muito sucesso, muita alegria e alto astral. Hoje, dia 11 de agosto de 2026, estamos no ar com mais um Conexão Clube. Pra você que tá com o radinho ligado, tá sintonizado com a gente na sua casa, no seu trabalho, aonde você estiver. Essa é sua rádio Clube FM 87.9. Diretor-presidente Petronílio Alves de Moura, diretor administrativo Lázaro Pereira e direção-geral de Carlos Martins. Eu sou Rafael Pimentel, até às 16 horas te faço companhia certa, tocando muita música. O desfile das mais tocadas no país, você confere comigo aqui no programa Conexão Clube. E conto sempre com a sua participação pelo 64-3543-1572 e 64-999-44-2286. Pra você que tá na cidade, pra você que tá na fazenda, tá na chácara, no sítio, aonde você estiver, a partir de agora é hora de aumentar o volume do rádio, viu? Felipe Rodrigo já abre muito bem a nossa programação com média boa.

0: 16.
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0: É o som do Tom Araújo, Proibido de Amar, aqui no Conexão Clube. 1h23 pra você, ligadinho com a Clube.
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0: Olha, legal demais até você na sintonia da Clube. É tarde maravilhosa. Muita música, muito sucesso, muita alegria. Na terça-feira, maravilha do rádio, né? 11 de agosto de 2026. Pra você que tá com o radinho ligado, tá sintonizado com a gente. Olha, pessoal, o clima tá muito quente, viu? Não vamos esquecer de tomar bastante água e se proteja desse sol, tá bom? Pra você que tá trabalhando no sol aí, dá aquela pausa toda hora pra tomar aquele gole d'água, viu? O clima tá muito seco e, é claro, você se hidratando, tá cuidando mais da sua saúde. 1h24 aqui, a gente vai trazendo mais música, mais sucesso, mais alegria, alto astral. O Traia Veia vem agora pra você com lembrança boa.

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6: Olá, hoje é terça-feira e você confere a previsão do tempo para a região centro-oeste. Tempo firme na maior parte da região, com sol e baixa umidade do ar. O calor predomina em Goiás, Mato Grosso e Distrito Federal.

0: Olha na Clube, 1 hora 39 minutos. Você ligadinho no Conexão Clube.
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0: Muito boa tarde pra você que tá ligadinho aí na tarde da Clube, a tarde maravilhosa, com muita música, muita alegria e alto astral, pra você que tá trabalhando, aquele bom trabalho pra você, pra o pessoal que tá curtindo aí a programação. É só aumentar o volume do rádio, que vai conferir agora a Priscila Senna e o Gustavo Lima, Doce Mel, na nossa sintonia. É mais música na sua tarde.

0: Boa!
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2: 1h43.
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3: Olha, ligadinho na Clube, 1h49, 1h49.
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3: É mais música pra você que tá na sintonia certa, é o Conexão Clube nessa tua tarde maravilhosa, viu? Mais música, mais sucesso e a sua participação sempre valendo 64-3543-1572 e 64-999-44-2286. No som da Clube chega Jorge Mateus e Mateus e Cauã, Gaivota. Boa tarde pra você.

0: 2:53. 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

0: Olha, é o som do Luquinha, eu não tenho resposta na programação da sua clube. Pra você que tá na sintonia certa, tá com o radinho ligado. Não saia daí, eu já trago mais música pra você. Vamos para o intervalo, já já tô de volta.
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6: 2:08.
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0: Olha mais música pra você agora, 14 horas e 9 minutos na programação da Mais Ouvida.
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0: É, de volta com você na sua tarde maravilhosa, viu? Você tá curtindo aí o Conexão Clube, trazendo mais música, mais diversão na sua tarde. É tarde maravilhosa, viu? É a nossa terçosa, né? Pra você que tá com o radinho ligado, uma ótima tarde pra você. Tá trabalhando, tá curtindo aí o som da Clube. E aqui a música é sempre em primeiro lugar pra você. Trazendo Natanzinho Lima. Até quando? Na programação da Clube.
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0: Cauã, no meio da galera! 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

Olha, boa tarde pra você, quem tá na sintonia certa é a minha amiga Maria Divina, tá curtindo aí a programação, tá deixando para todos os ouvintes da clube. Marina Mendonça, Rosa Embriagada, tá na clube, tá bom demais. Alô, Divina, boa.

0: som do Zé Neto e Cristiano, amigo da Cristina, na programação da sua clube. Pra você que tá com o radinho ligado, tá sintonizado com a gente, é muita música, é muito sucesso, é alegria no seu rádio. Uma ótima tarde pra você que tá com o radinho. Olha, não saia daí, já eu trago mais música, mais sucesso aqui na nossa programação. É a Clube FM trazendo o que há de melhor na programação, pra você que tá na sintonia.
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6: 2:38.
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9: 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É a língua.
7: Você

0: Olha, você ligadinho com a Clube agora, 14 horas e 39 minutos. 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
0: Olha, uma belíssima tarde pra você que tá na sintonia da Clube. É o Conexão Clube, levando muita música pra você até às 16 horas. Ah, na programação da Mais Ouvida. Pra você que tá com o radinho ligado, PH e Michel, só falta nós namorar. Na programação Clube.
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0: o som da Simone Mendes, Direitos Iguais, aqui na Sintonia da Clube. Pra você que tá com o radinho ligado, sintonizado com a gente, uma boa tarde pra você. Olha, Clube FM, agora 14 horas e 50 minutos.
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0: Boa tarde, Clube! Legal demais estar com você na companhia da Clube nessa tarde maravilhosa. Para você participar com a gente é o 064-3543-1572 e 64-999-44-2286. No som da Clube é muita música, muito sucesso. Quem tá sempre na sintonia com a gente é a Divina, tá curtindo a programação. Alô, Maria Divina, tá curtindo a gente lá no Calândia, né? Olha quem tá com o rádio ligado, a Adileuza ali no Iris Exende. Tá com o somzinho na melhor sintonia. Gustavo Mioto canta com Murilo Uffi, novo sozinho, 14h50.

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7: 3:11.
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7: Segundo um comunicado da Meta, um de seus modelos de inteligência artificial acessou a internet por conta própria e invadiu os sistemas de outra empresa. Segundo a Meta, uma configuração incorreta durante os testes de segurança permitiu que um de seus modelos tivesse acesso à internet. E esse modelo de IA explorou uma vulnerabilidade de segurança num serviço de terceiros. A Meta está investigando o incidente.

0: Para você na sintonia certa de volta, agora 15 horas e 12 minutos, a programação da Mais Ouvida. 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
0: Olha, legal demais é estar com você na sua tarde maravilhosa. É o Conexão Clube trazendo o que é de melhor pra você na programação da melhor. E a gente tá por aqui, viu? Tocando o que é de melhor pra você que tá na sintonia certa. Boa tarde. Vem chegando o Henrique e Juliano, Amor dos Outros, na programação da Clube.

0: 23:15. 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

0: Ó, ligadinho com a Clube agora, 15 horas e 22 na programação. É a Clube FM trazendo mais música pra você.
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0: Legal demais, olha quem tá na sintonia certa, o Edmilson curtindo a programação na cidade de Jataí, Goiás, pelo aplicativo Clube FM. Uma ótima tarde, seja bem-vindo a mais ouvida. É a Clube FM 87.9, a rádio dos amigos. A música porque não para e a gente vai seguindo com você, levando até muita música, até às 16 horas, né? Pra você que tá aí no Conradinho ligado, um boa tarde pra você. Marília Tavares canta pra você a partir de agora. Água e Sal, na programação Clube.

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5: 3:39.

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0: Legal demais, até você na sintonia da Clube, agora 3:40.
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0: Legal demais, até você aqui na sintonia da Clube, a música do jeito que você gosta, na mais ouvida da cidade. A música não para e a gente vai seguindo com você. Agora tem linda música do Gustavo Lima, Desejo Imortal, no Conexão Clube.

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1: Ligadinho a Clube, agora 3 horas e 51 minutos no Conexão Clube.
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1: Muito boa tarde pra você que tá na sintonia certa, tá com o radinho ligado, tá sintonizado com a gente. A música vai seguindo até as 16 horas com Carlos e Jader, festa do Juninho, na programação pra você.
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0: 3h54. 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
1: 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Tá, Simone, vem cá. 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

0: linda música do Felipe Araújo e Simone Mendes. Se é pra brigar na programação da Clube.
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0: Ligadinho com a Clube agora, 3 horas e 57 minutos. Ó, legal demais, é ter você aqui na companhia da Clube. Tá chegando o finalzinho do Conexão Clube. Já agradecendo o seu carinho, a sua audiência. Olha, eu tô de volta com você amanhã, quarta-feira, no coração da semana, trazendo mais música pra você. Deixando a última, Marcos e Belucci, Depois de Me Usar. Vem aí na sequência o programa Boteco Sertanejo e o amigo Lázaro Pereira, trazendo muita moda pra você na tarde gostosa da Clube. Tá na Clube, tá bom demais. Aqui a música não para e a gente se vê amanhã. Até lá, tchau, tchau.

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2: Olá, você, tudo bem? E aí, tá tudo massa? Estamos chegando.

0: Alô, meu povo, alô, gente, estamos chegando de novo na Clube FM. Esta é a Clube 87,9, tem a direção geral de Carlos Martins, Petronilo Alves de Moura, diretor administrativo Lázaro Pereira. Que tal você mandar o seu recado, participar com a gente? Estamos chegando sempre para trabalhar, em nome de Deus, com a proteção da Nossa Senhora Aparecida. E o Divino Pai Eterno está entrando no ar, o nosso boteco. Bora, bora!
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0: Boa tarde, véi, tudo bom, véi?
2: Eu tô pra te falar que nós vamos morrer derretido aqui.
0: Não,
2: viu?
0: O negócio tá feio mesmo. Isso
2: nós vai derreter. Que esse calorão que tá fazendo. É. Nós vai derreter aqui,
0: facinho, facinho. Tá aqui, ó, ligadão.
2: Tô vendo isso acontecer.
0: Vai nada, você que tá ruim, véi. Calor demais, né? Bom demais a conta, estamos chegando mais uma vez aqui no Boteco Sertanejo da Clube FM. Esta é a melhor do Brasil, você sempre ligado, sempre conectado no WhatsApp da Clube, lá no 64999442286. Ou você pode mandar também no 64-3543-1572, moçada. 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Lá na Play Store do seu celular, vai lá agora. Vamos lá, junto, vamos fazer comigo aí o download? Então vamos lá. Rádio Clube FM Palmeiras e Rádio Clube Cesarina, tá todo mundo ligado na melhor programação, que é a da Clube, a melhor do Brasil. Bora, bora!

0: É gente boa,
1: é,
0: né?
1: Gente, véio? Nossa!
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0: Só começando o boteco! Vamos pra cima, gente!
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1: Bom demais da conta aqui na Clube FM, agora são 4h27, tá todo mundo ligado na melhor programação do seu rádio, hein? Perde tempo não, participe com a gente nessa tarde maravilhosa, gostosa, cheirosa, boa demais de terça-feira, a semana tá só começando, galera, perde tempo não. Então tá todo mundo ligado na melhor programação do seu rádio, né? 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

0: aqui na Clube FM, você curtiu o som do Bruno e Marrone, agora Boteco Sertanejo, agora 4h47. Olha, eu tenho um recado importante demais pra você, hein? Atenção, moçada! A Câmara Municipal de Cesarina, juntamente com a mesa diretora Biênio 2627, em nome do presidente da Câmara, César Luiz Moreira, o nosso popular Cezinha, informa que as sessões ordinárias serão do dia 10 ao dia 14. Então, portanto, dia 11, hoje tem, hein? A partir das 19h30. Acompanhe também pelo site da Clube, www.cesarina.go.leg.br. Informou a mesa diretora do Biênio 26 e 27, César Luiz Moreira, o nosso popular Cezinha, Câmara Municipal de Cesarina. Nosso compromisso é o povo. Com coragem e verdade, vamos transformando a nossa cidade. Gente, eu abraçar aqui o Donizete Cabeleireiro. Donizete Cabeleireiro, véi, tá por aí, ó, numa boa, curtindo o som da Clube todos os dias. Todos os dias ouve a nossa programação. E o véi tá mandando essa felicidade pra ele, ó.
1: Ai, de uma égua.
0: Ei, véi, você vai apanhar no Donizete, eu tô te avisando.

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0: tá tudo bem, é ou não é? César Menotti, Fabiano aqui na Clube. Bom também. André e Adriana, o coração sabe de tudo. Gino e Gelo, essa é a toalha branca. Curtimos aqui na Edson Hudson, porta-retrato na Clube FM. E você ligado na melhor do Brasil, véi. Gente, anote a hora certinha, agora são 5h25.
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0: O que foi, velho? Fala comigo aí. Fala
5: se
0: comigo.
5: Se a sua vida é azeda.
0: Ah, a minha não.
5: Adicione cachaça, gelo e açucrinha e faz caipirinha e toma.
0: É bom,
5: e
0: né?
5: Toma vergonha nessa cara e para de encher o saco dos outros.
0: Ai, ai, ai, ui, ui. Ê, trem doido do céu. Bora, bora, é o Boteco Sertanejo.

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9: Oba, de volta com você aqui no Boteco da Clube. Bora, bora, gente. Gente, anote a hora certinha, agora são 5h41
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9: Quero nem saber não, velho. O negócio aqui é com a galera da Clube FM. Se você tá nervoso ou não está, problema é seu, velho. Vai se relaxar pra lá. Vem, tem insuportável, gente do céu. Ou mexendo nas coisas. É, parece que tá desinquieto. Caiu de moto, ralou. E ainda tá enchendo a paciência. Ah, não. Deus me livre, eu vou falar com a direção pra mandar você embora, passar no RH. O que você acha, hein? Tá trabalhando um pouco mesmo. Olha, atenção, a Câmara Municipal de Cesarina, juntamente com a mesa diretora, tem a honra de convidar toda a comunidade para participar das sessões ordinárias. Hoje é 11, hoje haverá sessão às 19h30. Tá certo? Acompanhe também pelo site lá da www.cesarinago.leg.br. Informou a mesa diretora 26 e 27, presidente é o César Luiz Moreira, nosso popular amigo Cezinha, Câmara Municipal de Cesarina. Nosso compromisso é o povo e a com coragem e verdade vamos transformando a nossa cidade. Bora, bora! Olha, grande festa, moçada! É! Acontece agora. Então você que gosta de uma boa festa nesse sábado. Sábado que vem agora tem festança pra você lá no Pesque Pague do Cowboy. Ei, Cowboy, velho. Cowboy tá preparando uma festança pro povo aí, né? Aquele abraço aí pra todo mundo. Grandioso show com Rony Camargo, um fenômeno da internet. Diretamente de Linhares, Espírito Santo, dia 15 agora, ó, no sábado, tem pra você lá no Pesque e Pague do Cowboy. E aí, a fim da passada lá? Linda vista, pertinho, né? Você de Palmeiras, Cesarina, Varjão, região inteira tá convidada a participar desse evento especial lá no Pesque e Pague do Cowboy. Véi, para, véi. Meu Deus, você não pode perder. Chama os seus amigos e venha curtir esta festança. Gente, o que que o velho quer? Me falei, pelo amor de Deus, dá uma ideia pra nós aí. Olha, você quer falar com a direção da rádio? Ah, é? Não, então eu vou te endereçar pra lá, você fala com eles. Tá bom, meu amigo? Bora, gente!

0: agora 5h59.
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3: 6 horas.
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5: Olá, meu amigo, olá, minha amiga ouvinte. Eu sou o Padre Ezequiel e convido você para este momento de oração. É um momento para entregar a vida. A vida é um presente de Deus. E a gente diariamente diz a Deus, a Nossa Senhora, muito obrigado. Muito obrigado por aquilo que eu recebo diariamente, por aquilo que eu vivo, pela família, pelo trabalho, pelos amigos, pela saúde. Por isso agradeço. É um momento de oração, de gratidão, de acolhida da graça que nos vem pela intercessão da Mãe Maria. Terça-feira, vamos rezar. E o pensamento do dia é: os sonhos se tornam realidades quando o desejo os transforma em ação concreta. Peça à vida, ao universo, a Deus, grandes presentes, e você terá muita abundância. O universo nos dá muito mais do que pedimos. Meditemos a canção.

0: Vamos rezar juntos. O anjo do Senhor anunciou a Maria, e ela concebeu do Espírito Santo. Ave Maria, cheia de graça, o Senhor é convosco. Bendita sois vós entre as mulheres, e bendito é o fruto do vosso ventre, Jesus. Santa Maria, Mãe de Deus, rogai por nós, pecadores, agora e na hora da nossa morte. Amém. Eis aqui a escrava do Senhor. Faça-se em mim segundo a vossa palavra. Ave Maria, cheia de graça, o Senhor é convosco. Bendita sois vós entre Jesus. Santa Maria, Mãe de Deus, rogai por nós, pecadores, agora e na hora de nossa morte. Amém. E o Verbo se fez carne e habitou entre nós. Ave Maria, cheia de graça, o Senhor é convosco. Bendita sois vós entre as mulheres, e bendito é o fruto do vosso ventre, Jesus. Santa Maria, Mãe de Deus, rogai por nós, pecadores, agora e na hora de nossa morte. Amém. Rogai por nós, Santa Mãe de Deus, para que sejamos dignos das promessas de Cristo. Oremos. Derramai, ó Deus, a vossa graça em nossos corações, para que, conhecendo pela mensagem do anjo a encarnação do vosso Filho, cheguemos por sua paixão e cruz à glória da ressurreição. Por Cristo nosso Senhor. Amém. E agora, sobre você, sobre a sua família, sobre a sua vida, a bênção de Deus. O Senhor esteja convosco, Ele está no meio de nós. Por intercessão da Virgem Maria, nossa Mãe, Mãe de tantos nomes, desça sobre você a paz, a luz, a inspiração, a saúde e a vida. Deus te abençoe e te guarde. Em nome do Pai, do Filho, do Espírito Santo. Amém.
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1: Opa, estamos de volta com você. Vem aí a terceira parte do Boteco Sertanejo. A partir de agora, a moda sertaneja raiz tá no ar.
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1: Bom demais da conta, estamos juntos nessa tarde maravilhosa. A partir de agora vem o Só Modão.
3: É Só Modão.
1: Gente do céu, um abraço pra todo mundo. 6h13, tá começando o Só Modão. Quem tá mandando um recado bacana aqui é o Júnior. E Júnior, da Evolino, né? Tá pedindo aqui pro velho, mandando um recado pro velho. Velho, eu quero que você não apela. Porque você, há pouco tempo você vem apelando demais da conta. Então escuta o que o Júnior lá da Evolino mandou pra você. Manda.
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7: De volta, agora são 6:44, meu povo!

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Final do Boteco Sertanejo vai ficando por aqui nessa tarde boa. Boa, boa, boa. De exatamente hoje é terça-feira, hein? Final do Boteco Sertanejo. Bora, gente. Obrigado pelo carinho do seu rádio ligado. Você sempre na melhor do Brasil. Obrigado aí pelo rádio ligado. Aquele abraço. Nunca se esqueça que aquele que morreu na cruz de braços abertos morreu por mim e morreu por você também. Tô indo nessa. Tchau, gente. Tchau, Brasil.

0: alternativos com parcerias na agência estão Canadá, México, Alemanha, Turquia, África do Sul, China e Índia.
1: IBGE revela que inflação em julho foi de 0,07%.
2: Índice foi menor que o registrado no mês anterior. Márcia Fernandes.
3: O setor de alimentação e bebidas teve queda de 0,67%. A redução veio por influência dos alimentos comprados para consumo em casa.
1: E vamos falar daquelas ligações que não queremos receber.
2: Brasil registra uma média de 305 mil ligações indesejadas por minuto.
1: Saiba como evitar na reportagem de Graziele Bezerra.
4: O Não Me Perturbe é um desses serviços criados para preservar o cidadão das ligações abusivas.
2: Hoje, na apresentação da Voz do Brasil, Luciana Vasconcelos e Luciano Seixas.
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2: A inflação do mês de julho teve um recuo de 0,07%, de acordo com o IPCA, Índice Nacional de Preços ao Consumidor Amplo.
1: O índice é usado para medir a inflação oficial no Brasil. O resultado de julho representa uma variação de 0,09% em relação ao registrado no mês anterior.
2: Os dados foram divulgados hoje pelo IBGE.
3: O resultado ficou abaixo da taxa de junho, com variação de 0,07% e 0,09% abaixo da taxa do mês anterior. Nos 12 meses encerrados em julho, o índice ficou em 4,44%, abaixo dos 4,64% registrados até junho. O maior impacto veio do grupo habitação, puxado pela alta da energia elétrica. Já o setor de alimentação e bebidas teve queda de 0,67%. A redução veio por influência dos alimentos comprados para consumo em casa. Fernando Gonçalves, gerente do IPCA do IBGE, destacou os alimentos que impactaram no resultado da alimentação.
5: A alimentação no domicílio variou menos 1,14%, com influência das quedas do café moído, menos 2,45%, da cenoura, menos 14,41%, da batata inglesa, menos 19,59%, e do tomate com menos de 29,09%, sendo o tomate o principal impacto negativo no resultado do mês, com menos 0,10%.
3: Já o Índice Nacional de Preços ao Consumidor, INPC, ficou em 0,01% em julho. Em junho, ele estava em 0,14%. O INPC é calculado pelo IBGE com base no rendimento de famílias que recebem de 1 a 5 salários mínimos, sendo o chefe assalariado. Já o IPCA é medido com famílias de rendimento monetário entre 1 e 40 salários mínimos. Reportagem Márcia Fernandes.
1: Apoiar empresas brasileiras impactadas pelas tarifas impostas pelos Estados Unidos.
2: É o que pretende a Apex Brasil por meio de um plano lançado hoje.
1: A ideia é pensar estratégias individuais para cada tipo de negócio e diversificar os mercados para exportação.
6: O plano de diversificação de exportações elaborado pela Apex Brasil, Agência Brasileira de Promoção de Exportações e Investimentos, pretende atender 5.300 empresas estimadas como atingidas pelo tarifaço imposto pelos Estados Unidos. São companhias de setores como alimentos e bebidas, calçados, moda e máquinas e equipamentos. Além do atendimento individual às empresas afetadas, a iniciativa prevê a conexão com compradores internacionais, como explica Laudemir Miller, presidente da Apex Brasil.
7: Nós vamos colocar as empresas brasileiras frente a frente com compradores internacionais do seu produto em mercados alternativos. Nós vamos fazer isso com feiras internacionais, com rodadas de negócios no Brasil. Nós vamos trazer compradores internacionais ao Brasil e também nós vamos ter uma modalidade de apoio direto a empresas, um apoio financeiro em determinadas ações para elas se prepararem para a exportação.
6: Estão previstas mais de 300 ações de diversificação de mercados em todo o mundo. Entre os mercados alternativos com parcerias na agência estão Canadá, México, Alemanha, Turquia, África do Sul, China e Índia. De acordo com Laudemir Miller, presidente da Apex Brasil, a agência vai investir 210 milhões de reais para colocar as ações em prática.
7: A gente não tem como meta recuperar nos 12 meses os 210 milhões, porque a gente quer ampliar o número de mercados que as empresas essas exportações do Brasil.
6: A partir desta quarta-feira, as empresas afetadas pelo tarifaço e interessadas no plano de diversificação de exportações devem se inscrever diretamente na página da Apex na internet, em apexbrasil.com.br. Reportagem Luana Karen.
2: E produtores de cana-de-açúcar da região Nordeste que sofreram prejuízos econômicos por causa da tributação imposta pelos Estados Unidos ou decorrentes de eventos climáticos extremos têm direito a apoio.
1: Foi publicado hoje decreto que regulamenta a concessão do apoio financeiro.
8: Produtores independentes de cana-de-açúcar da região Nordeste que tiveram prejuízos na safra 2025-2026 poderão solicitar apoio financeiro. O benefício será de R$12 por tonelada de cana comercializada, com limite total de R$270 milhões em recursos. O apoio é destinado a quem comprovar prejuízos causados pela tributação adicional sobre exportações brasileiras pelos Estados Unidos ou por eventos climáticos extremos. A produção considerada deve ter sido entregue entre 1º de agosto de 2025 e 31 de julho de 2026. Para receber, o produtor precisa apresentar à Companhia Nacional de Abastecimento, a CONAB, a documentação que comprove a comercialização e os prejuízos. Os documentos devem ser enviados até 30 de outubro de 2026. O pagamento será feito pela CONAB por PIX, utilizando a chave CPF ou CNPJ do beneficiário, ou por depósito em conta corrente de sua titularidade. Não tem direito produtores que sejam sócios nas usinas, destilarias ou cooperativas que recebem a cana-de-açúcar. As orientações para envio da documentação e a relação dos beneficiários serão divulgadas pela CONAB em seu site, no endereço gov.br/CONAB. Thaís de Araújo para a Voz do Brasil.
2: Projetos de assistência técnica e extensão rural do semiárido podem ser beneficiados por edital aberto pela Agência Nacional de Assistência Técnica e Extensão Rural, a ANATER, e Ministério do Desenvolvimento Agrário e Agricultura Familiar.
1: São 413 milhões de reais para implementar a adaptação climática na agricultura familiar.
2: Serão selecionados 50 lotes territoriais em 10 estados do semiárido, atingindo mais de 60 mil famílias.
1: A presidente da Agência Nacional de Assistência Técnica e Extensão Rural, Loroana Coutinho, explicou a quem se destina o edital.
9: A gente está falando de agricultores familiares, de povos indígenas, comunidades quilombolas, de assentados e assentadas da reforma agrária, de beneficiários do Programa Nacional do Crédito Fundiário. Então, é uma gama de pessoas que são vinculadas ao programa Garantia Safra e que agora poderão receber estruturação, poderão receber acompanhamento. Então, não é só assistência técnica e extensão rural, é assistência técnica e extensão rural, mas também estruturação da produção. Então, certamente, a gente vai dinamizar esses 56 territórios com muita ação.
2: O prazo para a inscrição das propostas vai até 31 de agosto e pode ser feita a inscrição pela internet em anater.org/editais-2.
1: Produtores rurais que vão declarar um imposto territorial rural podem fazer de forma mais simples.
2: A novidade deste ano é a opção de quitar o imposto na hora, usando o Pix, cartão ou TED.
1: O prazo de entrega da declaração vai até o dia 30 de setembro.
10: O prazo para a entrega da declaração do imposto sobre a propriedade territorial rural começou nesta segunda-feira e segue até 30 de setembro de 2026. A novidade este ano é que na versão web para pessoas jurídicas e para proprietários de imóveis rurais com área superior a 100 hectares, o pagamento do tributo pode ser feito por PIX, cartão de crédito, TED ou emissão do documento para pagamento. No sistema é possível preencher, transmitir, retificar e consultar declarações sem a necessidade de instalar programas no computador. O acesso é realizado com autenticação gov.br nos níveis prata ou ouro. Contribuintes que possuem muitos imóveis rurais podem ser importados arquivos contendo múltiplas declarações. Para ter acesso à declaração do imposto sobre a propriedade territorial via web, acesse o endereço serviços.receitafederal.gov.br/login. Lá, o contribuinte deve entrar na conta gov.br, localizar o imóvel e preencher a declaração. Daniele Popov para a Voz do Brasil.
2: O Ministério da Saúde e o Serviço Federal de Processamento de Dados, o SERPRO, anunciaram a nuvem soberana do SUS.
1: E o que isso significa? Que os dados do Sistema Único de Saúde vão ser armazenados em uma única infraestrutura nacional.
11: Pela proposta, informações como históricos médicos, resultados de exames e registros de vacinação passam a ser processados exclusivamente em território nacional. A medida atende a parâmetros da Lei Geral de Proteção de Dados e garante a submissão das bases digitais unicamente à legislação brasileira, como explica o ministro da Saúde, Alexandre Padilha.
12: Todos os mais de 5 bilhões de dados da saúde da nossa Rede Nacional de Dados de Saúde passa a ter a segurança, a casa própria aqui no Brasil, submetido às leis brasileiras, apenas a nenhuma lei de qualquer outro país.
11: O Serviço Federal de Processamento de Dados e o Departamento de Informação e Informática do Sistema Único de Saúde vão administrar a infraestrutura. O presidente do SERPRO, Wilton Mota, disse que, além de maior segurança, a nuvem soberana do SUS vai permitir a ampliação dos serviços digitais na saúde.
13: É consolidar uma estrutura robusta, segura e soberana.
11: Com a nuvem soberana do SUS, o Ministério da Saúde espera consolidar a Rede Nacional de Dados em Saúde, onde o paciente terá toda a sua trajetória no SUS em formato digital. Reportagem na Zibrum.
2: E a gente vai falar agora de uma coisa que irrita muito brasileiro. São aquelas ligações indesejadas de telemarketing, instituições financeiras.
1: O excesso pode até fazer com que chamadas importantes deixem de ser atendidas.
2: E para ajudar o consumidor a se proteger, existem ferramentas gratuitas que permitem bloquear o telemarketing e identificar quem está por trás de números desconhecidos.
14: O Brasil registra uma média de 305 mil ligações indesejadas por minuto, segundo dados do IDEC, o Instituto de Defesa de Consumidores. O número dá ao país o título de líder global em chamadas abusivas. Desde 2022, a Anatel tem atuado para garantir o direito de quem não quer receber esses tipos de chamadas, que no geral são ofertas de produtos e serviços, pesquisas, pedidos de doações ou cobranças. E mais, muitas vezes são realizadas por robôs.
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4: O Não Me Perturbe é um desses serviços criados para preservar o cidadão das ligações abusivas. Ele é gratuito e permite bloquear chamadas realizadas pelo telemarketing de operadoras de telecomunicações e instituições financeiras participantes. Basta acessar a plataforma www.nãomeperturbe.com.br, realizar o cadastro e selecionar as empresas que você deseja bloquear. Outra alternativa é o Qual Empresa Me Ligou. Caso você receba a chamada de um número desconhecido, é possível acessar o site qualempresameligou.com.br e consultar a qual empresa aquele número está vinculado. A ferramenta permite a localização dos canais oficiais de atendimento da empresa e evita que o usuário caia em golpes. A estudante de psicologia Isabelle Reis se queixa dos constantes incômodos provocados pelas ligações cada vez mais insistentes.
18: Recebo muitas ligações pela manhã, muitas ligações pela tarde e agora recentemente eu venho recebendo ligações até pela noite. Então eu não atendo mais ligação, às vezes pode ser até uma pessoa que é conhecida ou alguma coisa urgente, eu não atendo. Assim, meu celular sempre tá no mudo, inclusive minha mãe até reclama, às vezes ela me liga ou pessoas da minha vida me ligam e sempre tá no silencioso, então se eu não estou com o celular na minha mão, às vezes eu não atendo, às vezes é uma coisa séria.
4: Desde junho de 2024, a Anatel também passou a considerar abusivas as chamadas curtas com duração de até 6 segundos. Desde então, foram realizados mais de 1.200 bloqueios de empresas para a realização de chamadas e quase 40 milhões de reais em multas já foram aplicados. Reportagem Graziele Bezerra.
1: E falamos sobre as ligações indesejadas, muitas vezes feitas para os nossos celulares.
2: Um aparelho que faz parte do dia a dia sempre ao lado do brasileiro. Por lá a gente faz compras, tem acesso ao banco e aos nossos contatos.
1: Pois então, a plataforma permite registrar um aparelho celular e emitir alertas em caso de perda, roubo ou furto.
2: É o Celular Seguro, um sistema do Ministério da Justiça e Segurança Pública.
1: A plataforma oferece também a opção de indicar contatos de segurança e comunicar uma ocorrência para bloquear o aparelho de forma simples e rápida.
2: Você sabe como cadastrar o seu telefone na plataforma Celular Seguro? O sistema permite ao usuário registrar o aparelho celular e emitir alertas em caso de roubo, furto ou perda. A plataforma também oferece a opção de indicar pessoas de confiança que vão poder emitir um alerta em nome do usuário caso ele não consiga acessar o sistema. Para usar o Celular Seguro, é necessário fazer o login por meio de uma conta gov.br. O cadastro pode ser realizado pelo aplicativo ou pela versão web da plataforma. Para se cadastrar, basta acessar a plataforma Celular Seguro, escolher a opção Meus Telefones ou Telefones de Confiança e selecionar o aparelho. Depois, basta clicar em Alerta e confirmar o registro. Após a confirmação, será gerado um número de protocolo que pode ser utilizado em eventuais consultas posteriores. A plataforma Celular Seguro também oferece uma ferramenta para consulta de aparelhos usados antes da compra e verificar se determinado aparelho tem registro de roubo, furto ou perda. Para realizar a consulta, basta informar o e-mail, número de identificação único do aparelho celular. O e-mail pode ser consultado nas configurações do aparelho. Priscila Machado, para a Voz do Brasil.
19: Golpistas estão utilizando a logomarca do governo federal para oferecer supostas renegociações.
1: A orientação é não clicar em e-mails, mensagens e links na internet, inclusive em redes sociais.
20: O Ministério da Fazenda alerta para golpes aplicados contra pessoas que procuram renegociar dívidas. Os golpistas utilizam anúncios falsos, e-mails, mensagens e links na internet, inclusive em redes sociais, e usam indevidamente nomes e logomarcas do governo federal para conferir aparência de legitimidade às ofertas. A orientação é ficar atento. A renegociação de dívidas é feita diretamente com as instituições bancárias. O governo não envia links, mensagens digitais ou SMS oferecendo esse tipo de serviço e não mantém sites específicos para renegociação. Por isso, não forneça dados pessoais ou bancários e não faça pagamentos a partir de links recebidos por mensagens ou anúncios. Informações e orientações sobre renegociação de dívidas estão disponíveis no portal oficial do Ministério da Fazenda, no endereço gov.br/fazenda. Em caso de dúvida, procure diretamente a instituição financeira responsável pela dívida e utilize somente canais oficiais. Lucília Araújo, para a Voz do Brasil.
2: Uma aeronave com sensores de alta precisão está sobrevoando Amazônia, Cerrado e Pantanal para medir os gases que causam o efeito estufa.
1: O trabalho é uma parceria entre Brasil e Alemanha.
21: A aeronave, equipada com instrumentos científicos, está fazendo voos no espaço aéreo brasileiro desde o mês passado. O objetivo é medir fluxos e concentrações atmosféricas de dióxido de carbono e metano, dois dos principais gases causadores do efeito estufa. Os voos se concentram na Amazônia, no Pantanal e em parte do Cerrado. O modelo do avião é capaz de voar em uma ampla faixa de altitude, desde 850 metros até 15 mil metros. O pesquisador do Instituto de Física da Universidade de São Paulo, Paulo Artacho, dá os detalhes.
22: O objetivo principal dessa pesquisa é entender melhor as emissões e o processamento atmosférico de um gás de efeito estufa, que é muito importante, que é o metano. Então, o metano é o segundo gás em importância e relevância do ponto de vista de gases de efeito estufa logo depois do dióxido de carbono. E a Amazônia e o Pantanal, em particular, todas as áreas alagadas, são fortes emissores de metano. espontânea.
21: Cerca de 120 pesquisadores de instituições de pesquisa da Alemanha e do Brasil trabalham na coleta de dados. A coordenação é do Instituto Nacional de Pesquisas Espaciais, o INPE, e do Centro Espacial Alemão. Segundo o coordenador da pesquisa, Dirceu Luiz Erdes, os dados vão complementar informações de outros sistemas de observação, validar medições por satélite e aprimorar modelos climáticos.
0: Todo modelo de IPCC, modelos de clima e tempo, utilizam dados de CO2 e metano. Então, o principal objetivo desse trabalho é validar esses modelos, corrigir o que tiver que corrigir e melhorar as projeções futuras. E também validar os dados de satélite. Tem vários satélites hoje, tanto europeus como americanos, japoneses e chineses, que cruzam o nosso território. E eles têm um valor de coleta desses dados. E a ideia desse projeto é coletar os dados in situ, na região, e validar tanto o satélite como os modelos de previsão.
21: A campanha científica deve se estender até meados de setembro. Até lá, serão realizados cerca de 15 voos, tanto durante o dia quanto à noite. Reportagem Luciana Colares de Holanda.
19: O modelo brasileiro de alimentação escolar, que une os produtos da agricultura familiar às merendas servidas aos estudantes, foi apresentado a uma delegação da Etiópia.
3: Antes de chegar ao prato dos estudantes, a merenda escolar percorre um caminho que começa muito antes da cozinha da escola.

0: fato no prato dos nossos estudantes.
1: A visita integra a parceria de cooperação entre Brasil e Etiópia, voltada ao intercâmbio de experiências sobre alimentação escolar. Analista de projetos da Agência Brasileira de Cooperação, Paula Barbieri, falou como funciona essa cooperação entre os dois países.
2: O Programa de Alimentação Escolar Brasileiro já tem 70 anos, né, de existência, e assim, pelas inovações que o programa traz, os países, eles têm muito interesse em conhecer como ele é organizado, né, como ele é operado.
1: Numa escola do Distrito Federal, a delegação da Etiópia pôde acompanhar o resultado desse trabalho na prática. Parte dos alimentos servidos nas escolas públicas vem diretamente da agricultura familiar. A produção passa pelas cooperativas e segue para as unidades de ensino, como garante o presidente da cooperativa, Anaildo Porfírio da Silva.
3: A nossa cooperativa associação hoje atende 72 escolas, então isso ajuda demais o agricultor.
1: O agricultor familiar José Ailton Alves diz que sente satisfação por ter o seu trabalho reconhecido internacionalmente.
4: A gente se sente honrado e gratificado, porque a gente está vendo que o nosso trabalho está sendo visto.
1: Os alimentos produzidos por agricultores familiares, como José Ailton, chegam a milhões de estudantes, como Otaviana Esteves de Deus, de 11 anos.
5: Muito legal essa hora que a gente reúne todo mundo aqui na mesa para comer, conversar, um alimento saudável também, muito delicioso.
1: A merendeira Dilma Costa conta que o sucesso é garantido.
6: Hoje é estrogonofe, hoje vai ser uma loucura. Eles vão comer assim, é sempre repetem, né?
1: A cooperação Brasil-Etiópia é coordenada pela Agência Brasileira de Cooperação, pelo Fundo Nacional de Desenvolvimento da Educação, e conta com o suporte de agências das Nações Unidas. Reportagem Cleide Lopes.
7: E essas foram as notícias do governo federal.
8: Fique agora com as notícias do Poder Judiciário e do Congresso Nacional. Uma boa noite.
7: Boa noite para você e até amanhã.
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11: Centro de Estudos Constitucionais do Supremo Tribunal Federal prorroga prazo de inscrições para audiência acadêmica em Belém, no Pará.
12: Relatório do CNJ aponta que medidas protetivas chegam rápido, mas não bastam contra feminicídios.
11: STJ mantém condenação de suposto membro do PCC a mais de 87 anos de prisão.
12: Boa noite. Eu sou Arthur Filho.
11: Eu sou Walter Lima.
12: O Centro de Estudos Constitucionais do Supremo Tribunal Federal prorrogou para 16 de agosto o prazo de inscrições para participação na terceira audiência acadêmica regional do projeto O Ensino do Direito Constitucional no Século 21, Panorama e Perspectivas.
11: O evento será realizado no próximo dia 28 no Instituto de Ciências Jurídicas da Universidade Federal do Pará.
12: As instituições interessadas em fazer exposição oral devem realizar a inscrição por meio de formulário com envio de resumo escrito até 4.000 caracteres.
11: As manifestações devem ter caráter constitucional e poderão abordar um ou mais dos eixos temáticos definidos pelo Centro de Estudos Constitucionais do Supremo Tribunal Federal.
12: Pesquisa apresentada pelo Conselho Nacional de Justiça revela que o sistema de justiça tem concedido com rapidez medidas protetivas de urgência.
11: Mas os dados revelam que ainda é um desafio combater o feminicídio. Fernanda Porto.
13: 53% das medidas protetivas de urgência são concedidas no mesmo dia em que a mulher faz a solicitação. Mas a ação ainda não é suficiente para evitar casos de feminicídios, já que em 57,6% dos casos, as vítimas tinham medidas protetivas vigentes. Os dados são da pesquisa Feminicídio e Medidas Protetivas de Urgência, publicada pelo Conselho Nacional de Justiça. O levantamento foi feito com base em mais de 10 mil inquéritos iniciados e ações penais de primeiro grau ajuizadas entre os anos de 2024

0: 2024 e 2025. Do grupo analisado, 3.449 vítimas, ou seja, duas a cada três mulheres, não tinham medida contra o réu. Já outras 1.669 tinham medida protetiva, o que corresponde a uma a cada três vítimas.
1: Superior Tribunal de Justiça mantém condenação de mais de 87 anos de prisão a suposto integrante do PCC.
2: A decisão é da desembargadora convocada Nilsone de Freitas. Repórter Fátima Uchoa.
3: O réu foi condenado por participação em organização criminosa armada, 5 homicídios qualificados e ocultação de cadáver. Entre as vítimas está uma escrivã da Polícia Civil de São Paulo. Segundo o Ministério Público, o réu é integrante do primeiro comando da capital, o PCC. A defesa pretendia anular a condenação pelo Tribunal do Júri e obter novo julgamento, mas o Tribunal de Justiça de São Paulo negou a apelação, sob o fundamento de que a decisão dos jurados tinha amparo em provas. No STJ, ao analisar o pedido, Nilsone de Freitas destacou que o habeas corpus serve para proteger o direito de locomoção diante de ilegalidade ou abuso de poder, não sendo cabível para rediscutir condenações quando não há flagrante ilegalidade.
1: Justiça Federal suspende reintegração de posse em área disputada por assentados e indígenas pataxós na Bahia.
2: Com a decisão, a ordem de reintegração de posse em favor do INCRA fica sem efeito até um novo julgamento, que só deve ocorrer após produção de prova técnica. Sabrine Menezes.
4: No recurso, o MPF sustentou que os direitos territoriais dos povos indígenas são originários e reconhecidos pela Constituição Federal. Com a decisão, o processo de reintegração de posse do lote 77A, localizado no projeto Assentamento Cumuru-Xatiba, em Prado, na Bahia, deve passar por uma nova perícia para verificar se a área faz parte da terra indígena Comexatibá, do povo pataxó. Em caso de confirmação, os assentados têm direito à indenização e à eventual realocação para outro projeto de reforma agrária.
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1: A você, uma boa noite.
2: E até amanhã.

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1: Eu sou Paula Groba.
2: Eu sou Humberto Pinheiro.
1: E estes são os destaques de hoje do Jornal do Senado, que começa agora.
2: Vai a sanção programa de incentivos à Associação Nacional de Fertilizantes.
1: Avança projeto que define implementação do novo piso salarial nacional para médicos e cirurgiões dentistas.
2: Estatuto do Aprendiz segue para plenário com urgência.
1: Boa noite.
2: Boa noite.
1: Apesar de ser uma das maiores potências mundiais de produção de alimentos, o Brasil ainda depende fortemente de fertilizantes importados para manter a produção agrícola.
2: Para reduzir essa dependência, o Senado aprovou hoje e encaminhou para a sanção presidencial o projeto que cria um programa de incentivo à produção nacional de fertilizantes. A proposta busca aumentar a oferta do insumo produzido no país, reduzir os custos para o agronegócio e, com isso, ajudar a baratear a produção de alimentos. A reportagem é de Alexandre Campos.
3: A principal mudança feita pelos deputados federais aprovada pelos senadores é a autorização para o repasse de recursos do orçamento ao BNDES para abrir linha de crédito para investimentos na produção de fertilizantes e matérias-primas, remineralizadores, bioinsumos e biofertilizantes. O dinheiro poderá financiar plantas industriais, atividades de pesquisa e infraestrutura de integração de polos logísticos. Relatora do projeto, a senadora Tereza Cristina, do PP de Mato Grosso do Sul, lembrou que, apesar de ser uma potência agrícola, o Brasil continua dependente da importação de fertilizantes.
4: Em 50 anos, nós revolucionamos a agricultura e a produção brasileira. E hoje, este ano, a gente deve passar os Estados Unidos como maiores exportadores de grãos do mundo. E nós vamos fazer essa façanha. Com terras pobres, presidente, que precisam de fertilizantes. Então é uma loucura a gente não ter até hoje um Profert da vida.
3: O texto aprovado, que segue para a sanção presidencial, confere ao Conselho Nacional de Fertilizantes e Nutrição de Plantas a atribuição de avaliar a cada 2 anos a efetividade do programa e definir a mistura mínima obrigatória de fertilizantes nacionais aos comercializados em território brasileiro.
1: E a Comissão de Orçamento aprovou a abertura de créditos extraordinários à União para socorrer vítimas de desastres naturais e para agências reguladoras.
2: Relatora da proposta, a senadora Tereza Cristina defendeu que o instrumento da abertura de crédito seja evitado com mais planejamento. Repórter Raíssa Abreu.
5: A medida provisória aprovada destina 305 milhões de reais ao socorro de vítimas de desastres naturais, como secas e enchentes, em diversos pontos do país. A relatora, senadora Tereza Cristina, do PP de Mato Grosso do Sul, votou pela aprovação da medida, mas reforçou que o crédito extraordinário só deve ser usado em casos excepcionais.
4: Um país que, estação após estação, precisa correr para socorrer aquilo que poderia ter prevenido, não enfrenta um problema de imprevisibilidade, enfrenta um problema de planejamento.
5: A comissão também aprovou um projeto de abertura de crédito de 24 milhões de reais para reforçar o orçamento das agências reguladoras.
1: Médicos e cirurgiões dentistas podem ter piso salarial de mais de 13 mil reais para 20 horas semanais, mas a implementação será gradual ao longo de 3 anos.
2: Foi o que aprovou nesta terça-feira a Comissão de Assuntos Econômicos. Pelo texto aprovado, o piso será implementado em 3 etapas. As informações com a repórter Marcela Cunha.
6: O projeto estabelece piso salarial de R$13.662 para médicos e cirurgiões dentistas que trabalham 20 horas por semana. O novo valor de referência vale tanto para o setor público quanto para o privado e deverá ser reajustado anualmente. A proposta também aumenta para 50% o adicional pelo trabalho noturno e mantém nesse percentual a remuneração das horas extras. O texto já havia sido aprovado pela Comissão de Assuntos Econômicos e de Assuntos Sociais, mas recebeu recurso para votação pelo plenário. Foram apresentadas 4 emendas. E por isso o projeto voltou à CAI. O relator, senador Nelsinho Trade, do PSD do Mato Grosso do Sul, aceitou apenas a emenda que prevê a implantação gradual do novo piso. 40% do valor no primeiro ano, 70% no segundo e 100% a partir do terceiro.
1: financeiro.
0: A transição confere tempo de adaptação aos empregadores, tanto do setor privado quanto do setor público, e mitiga eventuais impactos negativos sobre o mercado de trabalho.
1: O projeto segue para análise da Comissão de Assuntos Sociais e depois para votação no plenário do Senado. O Senado pode analisar propostas que reduzem o número de dias letivos nos calendários escolares.
2: As ideias foram apresentadas por cidadãos e serão analisadas pela Comissão de Direitos Humanos e Legislação Participativa. Se aprovadas, poderão ser transformadas em projetos de lei. Repórter Herman Kulitz.
7: As iniciativas foram apresentadas por cidadãos pelo portal E-Cidadania. Como receberam mais de 20 mil apoios, se tornaram sugestões e legislativas. Agora, a Comissão de Direitos Humanos e Legislação Participativa vai decidir se elas serão transformadas em projeto de lei. André Camargo, autor de uma das propostas, explicou que antigamente o calendário escolar era de 180 dias e não vê prejuízo no retorno a essa quantidade.
8: As 800 horas vão permanecer, né? A carga horária de trabalho vai se manter. O que vai diminuir é a quantidade de dias letivos para a gente poder se organizar, se reorganizar e tentar ver uma nova saída.
7: Os autores alegam benefícios tanto para os professores, favorecendo a formação continuada e a melhora na qualidade de vida no trabalho, quanto para os alunos, que poderão ter um ano letivo mais dinâmico e focado em um ensino mais eficiente, podendo até diminuir a evasão escolar.
1: E avançou no Senado o Estatuto do Aprendiz, novo marco legal para programas de aprendizagem com regras de contratação de adolescentes e jovens entre 14 e 24 anos, além de pessoas com deficiência em qualquer idade.
2: O texto aprovado pela Comissão de Assuntos Sociais, sem modificações, seguiu com pedido de urgência para votação no plenário do Senado. Repórter Marcela Diniz.
9: O contrato terá duração de 2 anos, podendo ser prorrogado por mais um, e a jornada poderá chegar a 8 horas diárias para quem já concluiu a educação básica. A proposta garante direitos como vale transporte, férias no mesmo período do recesso escolar para menores de 18 anos e estabilidade para gestantes. O texto mantém a obrigatoriedade de contratação de aprendizes por empresas de médio e grande porte nos mesmos percentuais de hoje, mínimo de 5% e máximo de 15%, de acordo com o número de trabalhadores. Micro e pequenos negócios continuarão com contratação facultativa. Para quem não cumprir a cota, o texto prevê multa de R$3.000 por aprendiz não contratado. Em caso de reincidência ou embaraço à fiscalização, o valor dobra. O texto aprovado pelos senadores é o mesmo que veio da Câmara. 5 emendas de plenário foram rejeitadas na Comissão de Assuntos Sociais, entre elas, a que transferia para negociação coletiva regras sobre aprendizagem. O senador Flávio Arnes, do PSB paranaense, lembrou que já existe decisão do STF proibindo esse tipo de acordo quando o que está em questão são direitos de adolescentes.
10: Não se pode discutir mais vagas ou menos vagas. E já existe o tema 1046, que afastou expressamente das políticas de inclusão de aprendizes a negociação coletiva. A empresa pode alocar aprendizes em outros tomadores de serviço, públicos ou privados. Então, várias alternativas foram criadas para se ultrapassar o problema de eventualmente uma empresa não poder contratar.
9: A aprovação no Senado é o último passo da análise da proposta no Congresso, mas para virar lei, ela ainda precisa ser sancionada pelo presidente da República.
1: E o senador Paulo Paim, do PT do Rio Grande do Sul, reafirmou o apoio à redução da jornada para 40 horas semanais, sem redução de salário. Segundo ele, mais de 80% dos brasileiros apoiam o fim da escala 6x1.
2: Paim também citou estudos que apontam a possibilidade de criação de 4,5 milhões de novos empregos com a medida. Ao destacar que a proposta já recebeu o aval dos deputados, o senador defendeu que a PEC seja colocada em votação no Senado.
11: Não estamos diante de uma pauta de esquerda ou de direita, de centro ou do governo ou da oposição. Estamos diante de uma pauta dos brasileiros, das famílias brasileiras.
2: Edição de Paula Groba e trabalhos técnicos de Eliseu Caires. O Jornal do Senado fica por aqui. Acompanhe agora as notícias da Câmara dos Deputados. Boa noite.
1: Boa noite e até amanhã.
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13: Comissões declaram nulo casamento de menores de 16 anos de idade.
14: Propostas aumentam o acesso da população às canetas emagrecedoras.
15: Lei votada pelos parlamentares amplia uso do FGTS por filantrópicas.
16: Boa noite. Uma nova lei mantém até 2030 a autorização para que instituições filantrópicas de saúde utilizem recursos do FGTS, a partir de projeto que passou pela análise dos deputados. Quem explica é a repórter Maria Neves.
17: Já está em vigor a lei que prorroga até 2030 o prazo para que hospitais filantrópicos utilizem recursos do Fundo de Garantia do Tempo de Serviço, o FGTS. Entre 2019 e 2022, a legislação permitia a essas instituições de saúde sem fins lucrativos aplicarem verbas do FGTS, mas a autorização não foi prorrogada. A norma sancionada agora foi apresentada pelo deputado Paulo Pimenta, do PT do Rio Grande do Sul, ainda este ano. O parlamentar apenas recuperou o texto de uma medida provisória do Executivo, que perdeu a validade porque não foi votada pelo Congresso. Ao defender a aprovação do então projeto de lei no plenário da Câmara, o deputado Pompeu de Matos, do PDT do Rio Grande do Sul, ressaltou que a proposta vai beneficiar especialmente as Santas Casas.
18: É uma tomada de uma possibilidade que tinham as Santas Casas de se socorrer do Fundo de Garantia por Tempo de Serviço para suprir as dívidas que tem de financiamento. Segundo consta, a própria Santa Casas já declararam que há uma dívida em torno de 10 bilhões e existe recurso no Fundo de Garantia destas Santas Casas que pode ser lançado mão.
17: O governo estima que a utilização de verbas do FGTS pode reduzir os encargos financeiros das entidades filantrópicas de patamares próximos a 18% ao ano para cerca de 12% ao ano. Para serem consideradas filantrópicas, as instituições devem destinar pelo menos 60% dos atendimentos ao Sistema Único de Saúde, de forma gratuita para a população. Os empréstimos com recursos do Fundo de Garantia vão beneficiar também instituições sem fins lucrativos que atuem no campo para auxiliar pessoas com deficiência e que participem de forma complementar do SUS. Na Câmara, o texto foi aprovado em 7 de julho e logo em seguida, no dia 15 do mesmo mês, os senadores também acolheram o projeto. Da Rádio Câmara de Brasília, Maria Neves.
13: Projeto de Ribamar Silva, do Podemos de São Paulo, atualiza as regras de rotulagem de alimentos. A proposta prevê informações nutricionais mais claras e acessíveis para orientar os consumidores na escolha de produtos.
16: De acordo com o texto de Ribamar Silva, a regulamentação deve estabelecer critérios para destacar o teor de açúcares, sódios, gorduras e outros componentes de interesse para a saúde. O projeto também prevê recursos de acessibilidade, como o sistema Braille e ferramentas digitais para pessoas com deficiência.
13: Saúde. Projetos em discussão na Câmara querem aumentar acesso da população às chamadas canetas emagrecedoras. A repórter Mônica Tati tem os detalhes.
19: 60% dos brasileiros estão obesos ou acima do peso, segundo dados divulgados pelo Ministério da Saúde. Dessas pessoas, um quarto já é considerada obesa. A obesidade geralmente acarreta doenças crônicas, como hipertensão, diabetes e problemas cardiovasculares. São necessárias várias medidas para evitar a condição, como boa alimentação e a prática de exercícios físicos. Mas o uso de substâncias presentes nas chamadas canetas emagrecedoras tem se mostrado eficaz para reduzir o peso corporal e ajudar no controle da obesidade. Para tentar controlar os danos, deputados apresentaram projetos para aumentar o acesso da população a esse tipo de tratamento. O deputado Mário Eringer, do PDT de Minas Gerais, apresentou o projeto de lei que declara de interesse interesse público os medicamentos Monjaro e Zepbound, que utilizam como princípio ativo a tirzepatida. A medida permite que o governo utilize o mecanismo de licença compulsória da propriedade industrial, popularmente conhecido como quebra de patente.
20: A quebra da patente propicia que outras empresas, aumenta a concorrência, possam fabricar esse medicamento, a tirzepatida, e atingir o maior número de pessoas, que haverá com certeza uma redução do preço. Hoje, o preço do Monjaro e do Zepbound é muito caro, impossibilita qualquer pessoa de classe média alta até, de usar esse medicamento, porque o preço é muito alto. E os benefícios são tão grandes que isso é vantagem para a saúde pública de uma maneira geral.
19: Já o deputado Damião Feliciano, do União da Paraíba, apresentou projeto que exige a oferta de liraglutida, que tem o nome comercial de Saxenda, e a semaglutida, conhecida por Wegovy ou Ozempic, pelo SUS, o Sistema Único de Saúde. Segundo Damião Feliciano, esses dois medicamentos são reconhecidos mundialmente como eficazes no tratamento da obesidade, mas o preço é uma barreira para a população mais carente. Segundo a Anvisa, a liraglutida auxilia no controle crônico de peso em associação a uma dieta baixa em calorias e ao aumento de exercícios físicos. A semaglutida, por sua vez, é mais uma opção para o tratamento do diabetes mellitus tipo 2. Os projetos que pretendem facilitar o acesso da população às canetas emagrecedoras estão em diferentes fases de apreciação na Câmara dos Deputados. Da Rádio Câmara de Brasília, Mônica Tati.
21: Trabalho. Sidney Leite, do PSD do Amazonas, pondera que o texto da PEC do fim da escala 6x1 deve contemplar os interesses tanto dos empresários quanto dos trabalhadores. Ele afirma que a redução da jornada vai garantir mais tempo de convivência familiar para os brasileiros.
22: É importante que se compreenda que nós temos um segmento para quem empreende nesse país, o comércio e os serviços. Há necessidade que nesse relatório que nós vamos aprovar contemple esses setores, que são setores que muitas vezes não conseguem manter o trabalhador na formalidade, tendo em vista os altos custos dos encargos sociais. Mas isso não deve ser fator para que aqui no parlamento nós possamos avançar e dar fim a essa escala, e que homens e mulheres possam ter o direito de conviver com a família, direito ao lazer, direito ao estudo e, com isso, ter uma qualidade de vida melhor.
23: Sidney Leite lembra que a escala 5x2 já existe em áreas como o serviço público, o setor financeiro e parte da indústria. O parlamentar acredita que o fim da escala 6x1 vai contribuir para a redução do adoecimento dos trabalhadores e para o aumento da produtividade no ambiente profissional.
21: Economia. Luiz Erondino, do PSOL de São Paulo, é uma das autoras do projeto que cria o Sistema Nacional de Transparência e Monitoramento de Preços de Combustíveis. A proposta prevê um portal público para consulta em tempo real dos preços praticados em postos de todo o país.
23: Luiz Erondino sugere que distribuidoras e revendedores informem à ANP dados sobre preços, custos e volumes comercializados. Ela acrescenta que o texto estabelece mecanismos para identificar variações abusivas de preços, além de estabelecer sanções administrativas.
21: Ciência e tecnologia. Lucas Ramos, do PSB de Pernambuco, propõe discutir a criação da CID Digital, uma contribuição sobre as receitas obtidas por plataformas digitais com a prestação ou intermediação de serviços. A medida busca estabelecer uma nova forma de tributação para o setor.
23: Lucas Ramos destaca que a proposta divide opiniões e que, por isso, precisa ser debatida. Enquanto os defensores apontam a necessidade de ampliar a tributação, empresas afirmam que já recolhem diferentes impostos e alertam para o risco de aumento de custos e repasse ao consumidor.
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0: Direitos Humanos.
16: A Câmara aprovou o projeto que declara nulo o casamento de menores de 16 anos de idade. A repórter Paula Bittar acompanhou a votação.
3: A Comissão de Constituição e Justiça da Câmara aprovou uma proposta que declara a nulidade em qualquer caso do casamento de pessoas que não atingiram 16 anos de idade, a chamada idade núbil. O texto aprovado exclui artigos do Código Civil que prevêem a possibilidade de casamento antes da idade núbil, como em caso de gravidez, ou estabelecem regras e prazos para confirmação ou anulação desses casamentos. A relatora na CCJ, a deputada Ana Paula Lima, do PT de Santa Catarina, apresentou um parecer favorável a esse projeto da deputada Laura Carneiro, do PSD do Rio de Janeiro, mas rejeitou um outro do deputado doutor Fernando Máximo, do PL de Rondônia, que pretendia facilitar o casamento de quem atingiu 16 anos com a assinatura de um dos pais ou responsáveis. Atualmente, a lei exige a assinatura de ambos os pais ou representantes legais nesses casos. Ana Paula Lima também destacou que a vedação do casamento de menores de 16 anos encontra respaldo constitucional na proteção à infância e à juventude.
4: A aprovação do meu parecer pela Comissão de Constituição e Justiça, que torna nulo o casamento antes dos 16 anos, não é só um detalhe jurídico, é a Câmara Federal dizendo com todas as letras que esse tipo de casamento nunca deveria ter existido. Uma criança e adolescente ser empurrada para dentro de um casamento significa abandono escolar, gravidez precoce e muitas vezes violência escondida dentro de casa. Fecharmos as brechas que ainda restam na nossa legislação é proteger meninas que sozinhas não teriam como se defender.
3: A proposta que declara a nulidade em qualquer caso do casamento de pessoas que não atingiram 16 anos de idade já pode seguir para análise do Senado, a menos que haja recurso para votação antes pelo plenário da Câmara. Da Rádio Câmara, de Brasília, Paula Bittar.
0: Transportes.
23: Júlio Lopes, do PP do Rio de Janeiro, apoia projeto que estabelece o transporte público gratuito como um direito universal no país. Na opinião do parlamentar, a tarifa zero estimula o comércio e já é uma realidade bem sucedida em diversas cidades.
5: Essa é uma ideia disruptiva, uma ideia nova, uma ideia importante, porque muitos países do mundo já estão começando essas experiências, assim como no Brasil. Nós já temos várias cidades no Brasil, mais de 14 cidades brasileiras, onde o transporte é gratuito e gera um movimento enorme na economia, porque você usa o transporte não só para ir trabalhar, mas também para se divertir, para ir cuidar da sua saúde, para cuidar da vida médica, clínica dos seus filhos também, enfim. O transporte gratuito gera um movimento enorme na economia.
16: Júlio Lopes reconhece os desafios para garantir o financiamento da medida, mas acredita que a criação de fontes permanentes de recursos e o uso de matrizes energéticas mais baratas, como o gás natural, podem garantir a mobilidade gratuita sem distinção de segmentos da população.
23: Proposta de Chico Alencar, do PSOL do Rio de Janeiro, prevê passe livre em todos os transportes públicos do país para pessoas com deficiência e doenças crônicas. A ideia, segundo o deputado, é garantir mobilidade e ampliar o acesso a um direito básico.
16: Chico Alencar lembra que pessoas com deficiência e doenças crônicas enfrentam limitações específicas e que, por isso, precisam de tratamento diferenciado no acesso ao transporte. Ele acrescenta ainda que é dever do poder público atender ao interesse coletivo e garantir a inclusão.
6: Então, esse passe livre em todos os transportes coletivos para o portador de doença crônica e ou de deficiência é, na verdade, o cumprimento de um direito que a gente quer ver assegurado. É bom lembrar que os serviços de transporte público são uma concessão do poder público e as empresas concessionárias têm que se submeter à legislação mais geral, que é, por definição, voltada para o bem comum.
0: Desenvolvimento regional.
7: Reginaldo Malafaia, do PDT do Amapá, é relator de projeto que concede a Macapá o título de Capital Nacional do Meio do Mundo. A proposta destaca que a cidade é a única capital brasileira cortada pela linha do Equador, onde o equinócio pode ser observado duas vezes ao ano, em março e setembro.
8: Reginaldo Malafaia deu parecer favorável à iniciativa, ressaltando a importância do reconhecimento para a identidade local. Ele aponta que a homenagem pode fortalecer o turismo de Macapá por valorizar atrações ligadas à linha do Equador, como o Parque Meio do Mundo.
7: Projeto de Márcio Neiser, do Solidariedade, transforma o festejo do Santuário Diocesano Nossa Senhora do Coco da Aparecida, em Loreto, no Maranhão, em manifestação da cultura nacional. A celebração é realizada anualmente entre os dias 6 e 15 de agosto.
8: De acordo com Márcio Neiser, o festejo reúne milhares de romeiros de diferentes regiões do país e representa uma tradição centenária da população maranhense. Na visão do deputado, a proposta valoriza o patrimônio cultural e incentiva o turismo e o desenvolvimento local.
9: Comissões.
7: Rui Carneiro, do Podemos da Paraíba, apresentou projeto que institui a Política Nacional de Integridade Pública e Governança Preventiva. O deputado explica que a proposta fortalece os mecanismos de prevenção de irregularidades, transparência e eficiência na administração pública.
8: Entre as medidas previstas no projeto de Rui Carneiro estão a obrigatoriedade de programas de integridade nos órgãos públicos, com códigos de ética, canais de denúncia e capacitação de servidores. O texto também cria órgãos destinado a produzir inteligência, identificar riscos e apoiar os órgãos de controle.
9: Justiça.
7: Projeto de Beto Pereira, do Republicanos de Mato Grosso do Sul, define os critérios para caracterizar o notável saber jurídico exigido para a indicação de ministros dos tribunais superiores e desembargadores. Entre os parâmetros sugeridos estão atuação no magistério e produção científica.
8: Beto Pereira também defende que a titulação de doutor em direito e o recebimento de premiações na área jurídica sejam considerados para as nomeações. Na visão dele, a medida dá mais objetividade ao conceito previsto na Constituição e reduz interpretações subjetivas no processo de indicação.
9: Segurança Pública.
7: Sancionadas pelo Poder Executivo, propostas discutidas na Câmara ampliam a proteção às mulheres.
8: Deputadas apontam avanços com as novas leis do Pix Pensão e de divulgação do Ligue 180, segundo ressalta o repórter José Carlos Oliveira.
10: Deputadas participaram da cerimônia de sanção das novas leis do Pix Pensão e de divulgação do Ligue 180 e apontaram avanços no Pacto Nacional dos Três Poderes contra o Feminicídio. A lei que obriga o poder público a divulgar o telefone exclusivo de denúncia de violência contra a mulher em locais públicos e privados de grande circulação surgiu de proposta da deputada Laura Carneiro, do PSD do Rio de Janeiro. Relatora do texto na Câmara, a deputada Camila Jara, do PT do Mato Grosso do Sul, destacou os esforços de fortalecimento do Ligue 180, criado em 2005.
11: E o 180 tinha sofrido um completo desmonte. As mulheres ligavam e eram encaminhadas para qualquer lugar e eram muitas vezes revitimadas. Quando a deputada Laura faz esse projeto para que os estados divulguem o 180, é uma maneira da gente estar ampliando e garantindo que ele funcione.
10: Já a lei do chamado Pix Pensão altera o Código de Processo Civil para instituir a transferência automática de pensão alimentícia. O texto surgiu de proposta da deputada Tabata Amaral, do PSB de São Paulo, com a intenção de reverter o atual quadro de 650 mil processos judiciais por falta de pagamento de pensão alimentícia. Muitos deles relativos a homens de classes média e alta.
25: São 11 milhões de mães solo no nosso Brasil. Quase 2 milhões de crianças que não têm o nome do pai na certidão de nascimento. E aquilo que a gente tem para CLT, para o assalariado, que é o desconto da pensão, a gente vai ter para todo mundo com essa lei. Pode ser MEI, pode ser autônomo, pode trocar de emprego, pode ser empresário, pode estar na informalidade.
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0: que mexe.
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2: 8 e 9.

aqui já de porteira aberta, hein? Simbora. Território Sertanejo tá no ar aqui pra todo o Brasil, pra toda a nossa região. Nessa terça-feira, hoje 11 de agosto, e o São Paulo esteve. Se prepara aí, prepara o coração, bebê, que aqui você sabe, é só pedrada, é só moda bruta. Aquelas que maltrata, que judia. Tem aquele modão apaixonado, tem aquele batidão animado. Tem você pedindo a sua moda favorita também no pedidomusical.com.br. Simbora! Começando bem com Hugo e Guilherme, metade de mim.

Simone Mendes e aquela amnésia do beijo. Eita lasqueira, pai. Já pensou? Mas beijo, beijo, esquece tudo, não lembra as bocas que beijou? Ai, ai, ai, tá só começando aqui o nosso território. Você já teve uma amnésia dessa parecida aí, hein? Beijou e outro dia nem lembrava. Ai, ai,

0: Azevedo.
1: Zé Neto e Cristiano.
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4: Simbora, tô por aqui, vamos lá. Chegando aquele casalzinho por aqui com Humberto e Ronaldo. Esses meninos rebentam, hein?

0: Hugo e Guilherme.
1: Ica Digimar.
0: É nóis.
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0: Sextou, bebê.
2: Ao vivo no Pedro.
1: Um, dois, três, vá! Escuta essa história aqui, ó.

0: ela. Tá dado o recado aí na voz deles, Ícaro e Gilmar, por aqui no nosso território sertanejo. Deixa eu mandar um beijão aqui pro Edson Cordeiro, que tá ouvindo a gente em Goiás. Tem também a Sandrinha Lopes com a gente em Guarulhos, São Paulo. Tem também a Carmen Oliveira curtindo o nosso som em Minas Gerais, na grande BH. Tamo junto.
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2: 8:46.

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1: 8h49.
2: Pode fazer um trem diferente?
3: Pai, você já sofreu até em outra língua, né, meu irmão?
2: Bora.
3: Sofreu e bebeu.
2: Esse aqui é diferente demais, né? Se souber cantar, pode cantar comigo aí, tá?
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2: 8h53.

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2: Todo mundo aqui ligado, hein?
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2: Moda que maltrata, que judia, que sabe do que a gente já passou na vida, né? Acho que a moda sertaneja conta bem essa história. Nos representa, né? Só acho. Pedidomusical.com.br, bora lá. Quero ver você aqui, ó, sacudindo o poeirão comigo nessa terça-feira, hein? Agora tem esse modão bruto aqui com eles, Diego e Vitor Hugo, desbloqueado.
4: Essa moda é apaixonada demais. Eu não queria viver uma história dessa não, viu?